0: de que nós estamos habilitados a fazer o aumento. E a transitoriedade é apenas uma maneira de nos precavermos a poder, dentro de 180 dias, nós vermos o que está acontecendo. A cada oscilação, nós sentamos e protegemos o consumidor e protegemos a economia nacional.
1: Ainda de acordo com o ministro Alexandre Silveira, a medida vai contribuir para a autossuficiência do país em meio ao contexto da guerra no Oriente Médio.
2: Na hora de abastecer o carro, quanto mais informações o consumidor tiver, melhor.
1: Por meio de um aplicativo, o motorista confere se o posto onde ele vai é um estabelecimento confiável.
2: E caso perceba alguma irregularidade, também é possível fazer uma denúncia diretamente à Agência Nacional do Petróleo, Gás Natural e Biocombustíveis.
3: O aplicativo ANP com você Postos é gratuito e funciona como um mapa interativo no celular, ajudando o consumidor a descobrir quais postos são de confiança e quais devem ser evitados. O funcionamento é bem prático. Ao abrir o aplicativo, o usuário vê os estabelecimentos da região sinalizados por cores, como em um semáforo. Os postos recebem notas de 0 a 5 com base nas fiscalizações que a Agência Nacional do Petróleo, Óleo, Gás Natural e Biocombustíveis fez nos últimos 5 anos, sendo que a cor verde sinaliza os mais seguros e quem tem nota máxima. Já os marcados em vermelho acendem o sinal de alerta. Receberam nota 0 por causa de irregularidades recentes. Outras informações dos estabelecimentos, como endereço, CNPJ, quantas fiscalizações já receberam, resultado das vistorias e qualidade das amostras analisadas, também podem ser consultadas na ferramenta. É possível ainda fazer denúncias pelo aplicativo, como explica o superintendente de fiscalização do abastecimento da ANP, Júlio Nishida.
4: Cria um importante canal de denúncias do consumidor com a ANP, inclusive aquelas relacionadas a práticas de preços abusivos. De forma bem simples, fácil e intuitiva, o consumidor consegue fazer a sua denúncia no simples clicar de botões.
3: A plataforma pode ser acessada no endereço anpcomvocepostos.anp.gov.br e depois baixada no aparelho de telefone celular. Reportagem Gabriela Noronha.
1: A produção brasileira de grãos no período 2025-2026 está estimada em 360 milhões de toneladas.
2: Segundo o levantamento divulgado hoje pela Conab, a Companhia Nacional de Abastecimento, se confirmado, o volume será 2,2% superior ao registrado na temporada passada.
5: Segundo a Conab, serão 360 milhões e 100 mil toneladas a serem colhidas, o que representa 2,2% a mais do que a safra anterior. O grande destaque deve ser a soja. O gerente de acompanhamento de safras da Conab, Fabiano Vasconcelos, explica o resultado.
6: Então, a estimativa para a safra 2025-26 é de 48,6 milhões de hectares cultivados com soja e uma produção aí chegando a quase 180,6 milhões de toneladas.
5: Além da soja, o algodão tem produção prevista em 4 milhões e 60 mil toneladas de pluma, com 8% da área já colhida. Isso resulta em um ganho na produtividade de 2,8% em relação à safra 2024-2025. Já a colheita das três safras do milho no ciclo atual está estimada em mais de 141 milhões e 700 mil toneladas, volume 0,4% superior ao ciclo passado. A estimativa é de crescimento favorecido pelas condições climáticas, como explica Fabiano Vasconcelos, gerente de acompanhamento de safras da Conab.
6: Em relação ao milho, para uma estimativa de aumento de 9,8% na área plantada, uma estimativa de produtividades melhores do que na última temporada, favorecidas aí pelo clima, uma produção de 29,6 milhões de toneladas, um aumento aí de 18,7% em relação à última safra.
5: E a Conab também estabeleceu novos preços de referência para os principais produtos agrícolas de verão. Os principais reajustes foram no preço da soja, do arroz em casca, do feijão e do milho. Os preços passam a vigorar nos períodos entre o segundo semestre de 2026 e o primeiro semestre de 2028. Reportagem Edinaldo Júnior.
1: Ainda sobre a produção agrícola, o IBGE estima que a safra brasileira em 2026 pode chegar a 347 milhões e 400 mil toneladas.
2: Isso representa uma projeção de 1 milhão e 300 mil toneladas a mais do que a colheita anterior.
1: O IBGE calcula um ano de produção e a Conab faz estimativa de outubro a setembro.
2: Agricultores podem ter acesso a recursos para o Plano Safra.
1: Os recursos poderão ser acessados entre 16 de julho

0: deste ano e 30 de junho do ano que vem.
1: O BNDES, Banco Nacional de Desenvolvimento Econômico e Social, vai disponibilizar 72 bilhões de reais.
2: Serão 40 bilhões e 500 milhões de reais disponíveis por meio dos programas agropecuários do governo federal. Desse total, 21 bilhões e meio são para médios e grandes produtores da agricultura empresarial e quase 19 bilhões de reais para pequenos produtores da agricultura familiar. Também vão estar disponíveis 31 bilhões e 500 milhões de reais em recursos próprios do banco por meio da linha BNDES Crédito Rural. O chefe do Departamento de Crédito Digital, Agropecuária e Normas do BNDES, Caio Barbosa, explica que o crédito disponibilizado pelo banco atende necessidades de quem produz no campo.
3: A gente opera basicamente 11 programas, que são programas que atingem todas as necessidades de investimento e de custeio do produtor rural e todos os tipos de produtores rurais. Tem uma linha para custeio, uma linha para investimento, para aquisição de máquinas.
2: Para saber mais sobre as linhas e programas do BNDES para o agro, acesse bnds.gov.br/agro. Reportagem André de Barros Lima.
4: O fenômeno climático conhecido como El Niño, já confirmado no país, pode trazer diferentes impactos para a população.
1: A previsão é de excesso de chuvas no sul, por um lado, e estiagem no norte e nordeste, por outro.
4: Um monitoramento mensal está sendo feito por diferentes órgãos para trazer agilidade às respostas e ajudar na prevenção de desastres.
1: Nessa reportagem de Luana Karen, trazemos dicas para os produtores rurais e cidadãos em geral sobre como lidar com os impactos desses eventos climáticos.
5: Autoridades responsáveis pelo monitoramento do clima, dos recursos hídricos e dos riscos de desastres naturais começaram a acompanhar a evolução do fenômeno do El Niño este ano no Brasil. Um painel vai ser publicado mensalmente e servirá de referência para que estados, municípios, produtores rurais e defesa civil não sejam pegos de surpresa com excesso de chuvas, estiagem ou ondas de calor. Gilvan Sampaio, pesquisador do Instituto Nacional de Pesquisas Espaciais, INPE, explica que os efeitos devem ser sentidos até meados de 2027.
6: Os principais impactos do El Niño devem ficar concentrados com o aumento do volume de chuvas no sul do Brasil. Além disso, nesse segundo semestre de 2026, o El Niño deve provocar temperaturas acima da média em praticamente todo o Brasil. Portanto, o potencial para a ocorrência de queimadas aumenta. Então, secas na Amazônia, secas no Nordeste, isso somente em 2027.
5: O El Niño é caracterizado pelo aumento anormal da temperatura do Oceano Pacífico ao longo da linha do Equador. Para que o fenômeno seja confirmado, esse aumento deve ser observado por 3 meses consecutivos, o que aconteceu entre abril e junho deste ano. Para quem utiliza a terra para produzir, a orientação de Gilberto Cunha, pesquisador da Embrapa Trigo, é conhecer bem a terra onde vive.
7: Adotar boas práticas de manejo, a diversificação das épocas de semeadura, fazer as intervenções de proteção de plantas, colher no momento certo, não procrastinar aí quando as lavouras estão prontas para colher.
5: Ao longo dos próximos meses, eventos associados ao El Niño podem impactar a rotina da população. Nas regiões onde estão previstas chuvas além do normal, os riscos são de alagamentos e deslizamentos de encostas, por exemplo. Já onde pode haver escassez de chuva, há risco de incêndios e problemas no abastecimento de água. Ondas de calor também podem trazer dificuldades para populações vulneráveis. Em todos os casos, o conselho de Tiago Molina, coordenador de monitoramento e alerta da Defesa Civil Nacional, é ficar atento às fontes oficiais de informação.
8: Sempre que tiver uma situação de risco prevista, a Defesa Civil vai se utilizar de todos os mecanismos que existem para fazer com que essa informação chegue às pessoas, né, por meio do Defesa Civil Alerta, por meio das mensagens SMS. Além disso, é muito importante conhecer o local onde você mora, procurar saber quais são os planos de contingência, quais são as rotas de fuga, os locais seguros.
5: O boletim Painel El Niño, uma iniciativa conjunta de diferentes órgãos do governo federal, é público e está disponível em diversos portais na internet. Por exemplo, no endereço portal.inmet.gov.br. Reportagem Luana Karen.
1: Esta semana, o Estatuto da Criança e do Adolescente completa 36 anos.
4: E a evolução da garantia dos direitos da infância permitiu a aprovação do ECA Digital, que entrou em vigor em março desse ano.
1: Ele prevê que as crianças e adolescentes devem ser protegidos e ter direitos garantidos também no ambiente virtual.
4: Nós seguimos hoje com a segunda parte da nossa entrevista com o diretor de proteção da criança e do adolescente do Ministério dos Direitos Humanos e Cidadania, Fábio Meirelles, sobre as inovações trazidas pelo ECA Digital e a integração com o Estatuto da Criança e do Adolescente de 1990. Acompanhe.
9: Diretor Fábio Meirelles, é um prazer seguir com a nossa conversa aqui sobre Estatuto da Criança e do Adolescente. E aí a gente passa a falar agora sobre o ECA Digital, né? Que é a lei que protege os direitos da infância no ambiente virtual e ganhou esse nome, ECA Digital, como uma referência justamente ao Estatuto da Criança e do Adolescente de 1990. A gente pode dizer que ela incorpora o mesmo espírito, diretor, de que toda a sociedade é responsável pelo cuidado com as crianças, só que agora na internet?
10: Exatamente, e até por isso que a gente manteve o nome ECA, né, e chamou de ECA Digital. A gente percebeu que as crianças e adolescentes brasileiros viviam conectados, estavam em plataformas digitais, em redes sociais desde muito cedo, expostas, né, diariamente à publicidade, conteúdos algorítmicos, inteligência artificial. A gente viu que isso representava um risco muito grande, o ambiente digital para crianças e adolescentes, e a gente batalhou e conquistou o ECA Digital com o governo federal, com o CONANDA, movimentos sociais, organizações da sociedade civil e em diálogo com o Congresso para que essa lei saísse do papel e virasse realidade.
4: E o senhor destacaria como principais ganhos para a proteção das crianças vindos do ECA Digital? Que tipo de ações, que tipo de situações?
10: Veja, o ECA Digital, ele reafirma uma posição inegociável do Brasil. A gente não aceita modelos de negócio construídos sobre a exploração da vulnerabilidade de crianças e adolescentes. Então, vou dar alguns exemplos do que o ECA Digital estabelece, né? Ele estabelece limite para a prática do que a gente chama de design digital ou design manipulativo, que vão induzir crianças e adolescentes ao uso excessivo de telas. Isso é uma das dimensões do ECA Digital. Ele também prevê que os serviços e produtos digitais, eles devem adotar padrões elevados de proteção de dados, privacidade e segurança para crianças e adolescentes. O ECA Digital também prevê sanções para as plataformas que descumprirem essas obrigações. Então, o ECA Digital é um grande avanço, ele traz esse princípio do ECA, né, da proteção integral, da prioridade absoluta para o ambiente digital, e ele hoje já é uma referência no Brasil e no mundo.
9: E assim como aconteceu no Estatuto da Criança e do Adolescente de 1990, o ECA Digital também deve mudar essa forma da sociedade perceber os direitos das crianças na internet? Por exemplo, a parte da responsabilidade de todos os adultos sobre as crianças que estão ali no ambiente virtual?
10: Perfeito, é exatamente esse o princípio. Assim, a gente conseguiu com o ECA Digital traduzir rapidamente uma demanda social, porque não pode ser só uma atribuição das próprias crianças e adolescentes ou dos seus familiares, dos pais, mães e responsáveis, a proteção delas no ambiente digital. Então, se elas estão em situação de vulnerabilidade, é uma responsabilidade coletiva. Então, a gente conseguiu com o ECA Digital trazer essa demanda social, normatizar e juridicamente convergir com a iniciativa privada para um instrumento, que hoje é o ECA Digital, que precisa chegar na ponta. Então, hoje o nosso grande desafio é, para além do ECA Digital, é levar o ECA Digital para a escola, para o Conselho Tutelar, para o CRAS, para o CREAS, para o Ministério Público utilizar o ECA Digital. Então, cuidar das crianças e adolescentes nunca foi uma tarefa de uma pessoa só, não vai ser agora. Então, o ECA Digital traz esse princípio da responsabilidade coletiva.
4: Quer dizer que o ECA Digital também é importante para os pais e responsáveis que agora deixam de estar sozinhos nessa proteção das crianças e dos adolescentes, né? E passam a ter apoio das plataformas, não é isso?
10: Exatamente. Canais de denúncia, a própria Autoridade Nacional de Proteção de Dados. Então, com o ECA Digital e depois com a Lei de Regulamentação, depois com a política, a gente, após o ECA Digital, a gente também anunciou a Política Nacional de Promoção e Proteção dos Direitos da Criança e do Adolescente no Ambiente Digital, que é uma política estruturada para fortalecer a coordenação entre os diferentes níveis de governo, incentivar a pesquisa, inovação tecnológica, promover desenvolvimento de produtos e serviços digitais mais seguros, ampliar os canais de denúncia, fortalecer a capacitação dos profissionais do sistema de garantia de direitos, apoiar as famílias no exercício da supervisão parental. Então, acho que a gente precisa olhar para o ECA Digital e para a nossa política nacional com essa perspectiva de uma construir objetivos concretos e de dividir a responsabilidade sobre a proteção de crianças e adolescentes no ambiente digital com todos os atores que precisam estar, né, totalmente comprometidos com essa implementação.
9: Agora, onde os adultos podem encontrar, diretor, mais informações sobre o ECA Digital para entenderem melhor essa legislação e também orientações sobre o que deve ser proibido, o que deve ser permitido para as crianças na internet?
10: Claro, olha, hoje nos sites, né, do Ministério dos Direitos Humanos e da Cidadania, da SECOM, do Ministério da Justiça, você encontra o ECA Digital. A gente produziu um material muito interessante, recente, que é um guia no formato de perguntas e respostas para conselheiros tutelares sobre o ECA Digital, que é um material educativo e prático que está no site do Ministério dos Direitos Humanos e da Cidadania. A gente produziu uma caixa de ferramentas chamada Faça Bonito na Rede, que é um material, um conjunto de instrumentos práticos também, que tem guia de recomendações técnicas, coletânea de normas jurídicas, tem proposta de fluxo, tem material didático sobre o que fazer, tem cartilha, tem até jogo de tabuleiro, conexão segura. Então, a gente tem curso, a gente tem um curso Proteção de Crianças e Adolescentes no Ambiente Digital, um curso online na Escola Nacional dos Direitos da Criança e do Adolescente. Então, hoje a gente tem guias, cartilhas, a gente tem cursos, a gente tem jogo de tabuleiro, a gente tem fluxo. Então, a gente tem glossário, a gente tem bastante material disponível, perguntas e respostas, para que as pessoas conheçam o ECA Digital e conheçam as ferramentas de proteção de crianças e adolescentes no ambiente digital no site do Ministério dos Direitos Humanos, novamente, no site do Ministério da Justiça e Segurança Pública, no site da Secretaria de Comunicação Social, enfim, institutos, fundações, organizações da sociedade civil. Muita gente tem produzido material sobre essa responsabilidade compartilhada e a promoção do bem-estar de crianças e adolescentes no ambiente digital.
0: Muito bem, nós conversamos com Fábio Meirelles, diretor de proteção da criança e do adolescente do Ministério dos Direitos Humanos e da Cidadania. Muito obrigado por sua entrevista aqui à Voz do Brasil.
10: Obrigado a vocês, sempre à disposição.
1: E estão abertas até amanhã, dia 15 de julho, as inscrições de bolsas para médicos especialistas.
0: São 1.136 vagas distribuídas em 26 cursos de aprimoramento em 309 municípios do país.
1: Quase metade das vagas são voltadas para o interior. Entre as especialidades previstas estão anestesiologista, oncologia, cardiologia e cirurgia minimamente invasiva.
0: Felipe Proenço, secretário de Gestão do Trabalho e da Educação do Ministério da Saúde, detalha o edital.
11: Possibilidade para quem já é especialista com registro de qualificação, participa do programa desenvolvendo suas atividades práticas em um serviço do Sistema Único de Saúde, de referência no interior, um ambulatório especializado, um hospital, e ao mesmo tempo tem suporte aonde um especialista com ainda mais experiência vai poder apoiar o desenvolvimento das atividades numa carga horária de 20 horas semanais, recebendo uma bolsa que vai depender da localização, se é uma região mais vulnerável, podendo chegar até R$20.000.
1: O edital está disponível em gov.br/saúde.
0: Atenção, estudantes de graduação de instituições privadas.
1: Começaram hoje as inscrições para o processo seletivo do Fundo de Financiamento Estudantil, o FIES.
0: Serão mais de 75 mil vagas destinadas no segundo semestre.
12: Ao todo, serão oferecidas 75.500 vagas para o segundo semestre. No ano, serão 112 mil no total. O FIES concede financiamento a estudantes matriculados em cursos superiores de instituições privadas. Para participar do FIES, o candidato precisa ter feito o Exame Nacional do Ensino Médio a partir de 2010. Precisa

0: alcançado média igual ou superior a 450 pontos nas 5 provas e não ter zerado a redação. Precisa ter, em 2026, renda bruta familiar mensal de até 3 salários mínimos, o equivalente a R$4.863. O processo seletivo do FIES reserva 50% das vagas para estudantes com renda familiar por pessoa de até 0,5 salário mínimo inscritos de forma ativa no cadastro único. Os pré-selecionados nessa modalidade vão poder solicitar financiamento integral, cobrindo todos os encargos educacionais, e ficam dispensados de comprovar a renda diretamente na instituição de ensino. O FIES tem chamada única e lista de espera. O resultado da pré-seleção na chamada única será divulgado no dia 30 de julho. As inscrições vão até sexta-feira, 17 de julho, pelo Portal Único de Acesso ao Ensino Superior. O candidato precisa ter conta gov.br e preencher os requisitos para participar do programa. O resultado sai no dia 30 de julho. Mais informações em acessounico.bec.gov.br/FIES ou ligue para 0800-616161. Thaísa Vitória para a Voz do Brasil.
1: O Ministério da Educação disponibilizou uma série de vídeos com orientações sobre o uso do Cadastro da Educação de Jovens e Adultos, uma plataforma oficial de cadastro.
2: O material ensina passo a passo como realizar a inscrição e é destinado tanto aos estudantes quanto aos profissionais que atuam no sistema.
1: As inscrições no cadastro permanecem abertas durante todo o ano.
2: No entanto, os prazos para ingresso no segundo semestre deste ano variam de acordo com o calendário de cada estado e município.
1: Os conteúdos estão disponíveis no portal do MEC e no canal da pasta do Ministério da Educação no YouTube.
2: E essas foram as notícias do governo federal.
1: Uma realização da Secretaria de Comunicação Social da Presidência da República.
2: Com produção da empresa Brasil de Comunicação.
1: Fique agora com as notícias do Poder Judiciário do Congresso Nacional. Uma boa noite.
2: Boa noite para você e até amanhã.
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5: Presidente do STF e do CNJ lança rede nacional de magistrados para combater o avanço do crime organizado no país.
6: Instituições podem enviar propostas sobre modernização do sistema de justiça até 15 de agosto.
5: STJ mantém prisão preventiva de homem acusado de atuar como falso médico.
6: Boa noite, eu sou Marcela Luiz.
5: E eu sou Walter Lima.
6: O presidente do Supremo Tribunal Federal e do Conselho Nacional de Justiça, ministro Edson Fachin, lançou nesta terça-feira a Rede Nacional de Magistrados para combater o avanço do crime organizado no país.
5: Segundo Fachin, a resposta estatal à criminalidade em rede exige, necessariamente, uma justiça também articulada em rede. Marcelo Della Libera.
7: O ministro Edson Fachin observou que o mercado de apostas eletrônicas clandestinas vem sendo utilizado como instrumento de organizações criminosas.
8: Essas plataformas podem servir à lavagem de dinheiro, à formação de estruturas empresariais aparentemente ilícitas, à integração com outras atividades ilícitas, como tráfico, contrabando e corrupção, além de apresentarem forte dimensão transnacional.
7: Criada por portaria do CNJ, a rede nacional prevê o compartilhamento de informações para enfrentar organizações criminosas cada vez mais sofisticadas.
6: Supremo está com o edital aberto para receber propostas sobre a modernização do sistema de justiça.
5: Podem participar em instituições públicas, privadas e da sociedade civil até 15 de agosto. Pablo Lemos.
9: As propostas vão ser analisadas pelo Grupo de Estudos para a Modernização do Sistema de Justiça, instituído pelo presidente do STF, ministro Edson Fachin. O diretor do Centro de Estudos Constitucionais do Supremo, Fernando Facuri Scaff, que preside o grupo, explica que modernizar significa atualizar o sistema de justiça.
10: É fazer ajustes dentro de um sistema que funciona, que está rodando bem, para falar

0: uma linguagem mais clara e que você tem dentro disto a expectativa de uma sociedade brasileira como um todo por mais justiça e por mais segurança jurídica.
1: Para o relator do grupo Neide Barros Belo Filho, modernizar é uma exigência do tempo.
2: É necessário modificar porque é necessário acompanhar o tempo, acompanhar as mudanças da sociedade.
1: Serão aceitas apenas manifestações institucionais sobre a modernização do sistema de justiça sem caráter pessoal, que deverão ser apresentadas por meio de formulário eletrônico.
3: Mantida a prisão preventiva de empresário acusado de atuar como falso médico em unidade básica de saúde de Cananéia, São Paulo.
4: A decisão é do vice-presidente do STJ, ministro Luiz Felipe Salomão, no exercício da presidência. Fátima Uchoa.
5: O empresário está preso desde janeiro. Segundo o Ministério Público, ele realizava exames de ultrassom, emitia laudos e atendia pacientes usando o registro profissional de médico de um sócio falecido. A fraude foi descoberta após ele afirmar durante exame que tinha identificado a vesícula de uma paciente que já havia retirado o órgão. Depois de o Tribunal de Justiça de São Paulo negar o primeiro habeas corpus, a defesa fez novo pedido de relaxamento da prisão ao STJ, mas o ministro Salomão não verificou ilegalidade manifesta nem urgência que justificassem a concessão da liminar. O ministro ainda apontou que o pedido de liberdade deverá ser examinado com mais profundidade no julgamento definitivo do habeas corpus a cargo da sexta turma do STJ.
3: O TST promove congresso para debater o uso de pesquisas no aprimoramento da justiça do trabalho.
4: O evento vai ser realizado na sede do tribunal em Brasília. Marla Lacerda.
6: O 4º Congresso Nacional de Pesquisa Judiciária, Estatística e Ciência de Dados da Justiça do Trabalho vai ser realizado entre os dias 25 e 27 de agosto. Com o tema Trabalho, Transformações Econômicas e Justiça, o evento é para incentivar a produção de conhecimento e a integração da rede de pesquisas judiciárias da Justiça do Trabalho. Magistrados, servidores, estudantes e profissionais que atuam na área e querem participar, fiquem atentos. As inscrições já podem ser feitas no portal do TST, que é o tst.jus.br.
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3: Uma boa noite.
4: E até amanhã.
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1: Eu sou Paula Groba.
2: E eu sou Humberto Pinheiro.
1: E estes são os destaques de hoje do Jornal do Senado, que começa agora.
2: Aprovada a aposentadoria especial para agentes de saúde e de combate às endemias.
1: MP do frete, Senado retira valor fixo, mas mantém piso mínimo do frete para caminhoneiros.
2: Pacientes em internação domiciliar podem ter desconto na conta de luz.
1: Boa noite.
2: Boa noite.
1: Em acordo com o governo, o Senado aprovou a medida provisória que atualiza as regras do piso mínimo do frete rodoviário. A MP, que perderia a validade nesta semana, mantém a obrigatoriedade de um valor mínimo para o frete, como já prevê a legislação, mas retira do texto a definição de um piso nacional para a remuneração dos caminhoneiros.
2: Durante a análise na comissão mista e na Câmara dos Deputados, havia sido incluído um piso de R$5.000 mensais para os motoristas de longas distâncias. A medida provisória também endurece as punições para empresas que descumprirem o piso do frete, calculado pela Agência Nacional de Transportes Terrestres. Repórter Pedro Pincer.
3: O Senado aprovou o projeto de lei de conversão da medida provisória que torna obrigatório o cadastramento das operações de transporte rodoviário de cargas e reforça os mecanismos de fiscalização do piso mínimo do frete. Entre os tópicos está a determinação de um piso para o frete, mas sem definição do valor. A principal questão se dava em torno do perdão às multas aplicadas aos caminhoneiros que estiveram presentes nas manifestações de dezembro de 2022. Para o relator revisor, senador Stevenson Valentim, do Podemos do Rio Grande do Norte, a medida faz justiça e traz tranquilidade para a categoria.
4: Entendo que esse viés da multa já atingiu a sua pedagogia e permanecer com essa injustiça é passar uma ideia de vingança e que não contribui nada para a sociedade.
3: A líder do governo, senadora Tereza Leitão, do PT de Pernambuco, celebrou o acordo alcançado diante da relevância do assunto.
5: Se ela não fosse importante, ela ia caducar. Nós não permitimos a caducidade justamente pela importância que ela tem para a economia, para relações trabalhistas, para a autonomia de autônomos.
3: As novas regras terão um período de transição. Empresas e transportadores terão prazo mínimo de 60 dias para a adaptação às novas obrigações. O texto segue agora para a sanção presidencial.
1: E o roubo de combustíveis deixou de ser apenas um crime patrimonial e passou a ser uma importante fonte de renda para facções criminosas.
2: Para combater esse mercado ilegal, a Comissão de Segurança Pública aprovou um projeto que endurece as penas e cria crimes específicos para o furto e o roubo de petróleo, combustíveis e derivados. Repórter Bruno Lourenço.
6: O projeto de lei fixa a pena nesses casos de reclusão de 4 a 10 anos mais multa e aumenta a punição em um terço se o crime for cometido com destruição de barreiras, atuação conjunta de duas ou mais pessoas, abuso de confiança de funcionário público ou ex-colaboradores das empresas. O relator designado, senador Sérgio Moro, do PL do Paraná, defendeu a punição mais rigorosa.
7: Para proteger não só o mercado de combustíveis, mas especialmente o consumidor desses combustíveis, dessas quadrilhas, dessas gangues que se locupletam, não só furtando combustíveis e seus equipamentos, mas colocando em risco os indivíduos para os quais depois esse combustível fraudulento, muitas vezes, é revendido.
6: O projeto também altera a legislação de crimes contra a ordem econômica para punir quem armazena, transporta ou comercializa o combustível sabendo que é produto de crime. O texto estabelece ainda que as penas sobem em 2/3 se a ação resultar em desabastecimento, interrupção das atividades industriais, incêndio, dano ambiental, ferimento grave ou morte. A proposta seguiu para a Comissão de Constituição e Justiça.
1: O sedentarismo ou a inatividade física gera um custo anual estimado em cerca de R$300 milhões ao Sistema Único de Saúde. Esse valor equivale a aproximadamente 17,4% de todos os gastos do sistema com hospitalizações por essas condições.
2: No Senado, a importância da medicina esportiva na saúde dos brasileiros foi tema de audiência pública na Comissão de Esporte. Os detalhes com Patrícia Oliveira.
8: A medicina esportiva especializada no acompanhamento dos exercícios físicos na prevenção de lesões, reabilitação e melhoria do desempenho dos atletas também contribui para a saúde pública. Como destacou a senadora Leila Barros, do PDT do Distrito Federal, em audiência pública na Comissão de Esporte.
9: Ela beneficia milhões de brasileiros que encontram no esporte um instrumento de prevenção de doenças, de qualidade de vida e do envelhecimento saudável.
8: José Cavazói, da Federação Internacional de Medicina Esportiva, apontou a importância do exercício físico na redução mundial de casos de morte.
10: Que além de fazer as pessoas se sentirem bem, ele é capaz de reduzir infarto, reduzir AVC, reduzir morte. 5,3 milhões de mortes todos os anos que são atribuíveis ao sedentarismo.
8: O médico Fernando Torres destacou o papel social do exercício físico também no combate aos custos com sedentarismo no Brasil. De cerca de 300 milhões de reais por ano no SUS, em internações e tratamentos de doenças crônicas.
11: Exercício é remédio, porque ele realmente previne e trata doenças. Está altamente ligado à redução de gastos públicos e privados.
8: Os debatedores defenderam a criação de políticas públicas para ampliar a prática de atividades físicas no Brasil.
1: E famílias com pacientes em internação domiciliar que dependem de aparelhos elétricos poderão ter mais acesso ao desconto na conta de luz. A Comissão de Infraestrutura aprovou um projeto que amplia de 3 para 4 salários mínimos o limite de renda para a concessão da tarifa social de energia elétrica nesses casos.
2: O benefício atende pacientes que utilizam equipamentos como ventiladores pulmonares, bombas de infusão e aspiradores de secreção. A proposta, que busca reduzir os custos do tratamento feito em casa, segue agora para análise na

0: Comissão de Assuntos Sociais.
1: E seguiu para a votação no plenário, em regime de urgência, o projeto que cria o Estatuto da Vítima. A proposta reúne em uma única lei os direitos e garantias de vítimas de crimes, contravenções, calamidades públicas, desastres e epidemias. Hoje, essas proteções estão espalhadas por diferentes normas.
0: O texto foi aprovado pela Comissão de Segurança Pública com parecer favorável do senador Wilder Moraes, do PL de Goiás. Segundo o relator, o sistema de justiça brasileiro historicamente concentrou a atenção na relação entre o Estado e o autor do crime, deixando a vítima em segundo plano. Para ele, o Estatuto corrige essa distorção ao fortalecer a proteção e o acolhimento das vítimas, o que também pode contribuir para o enfrentamento da criminalidade.
2: Contribui para estabelecer a confiança da população nas instituições de repercussão, estimulam as notícias dos crimes e favorece a cooperação da vítima ao longo da apuração.
1: Profissionais que atuam na prevenção de doenças e no atendimento direto às famílias poderão passar a contar com uma aposentadoria diferenciada. O Senado aprovou em dois turnos a proposta que garante esse direito aos agentes comunitários de saúde e aos agentes de combate às endemias, além de regulamentar o vínculo funcional da categoria.
0: A proposta aprovada prevê regras de transição e estende ainda a medida aos agentes indígenas de saneamento e de saúde. O texto segue para promulgação. Repórter Douglas Castilho.
3: A proposta aprovada estabelece como idade mínima de aposentadoria 57 anos para mulheres e 60 anos para os homens, condicionada à comprovação de 25 anos de tempo de contribuição e de efetivo exercício profissional, com regras de transição que terminam no ano de 2041 para os que já ingressaram na atividade. O texto também assegura a estabilidade a esses trabalhadores, vedando sua contratação temporária ou terceirizada, salvo na hipótese de emergências em saúde pública. O relator da proposta, senador Irajá, do PSD do Tocantins, destacou a atuação dos agentes na prática da saúde preventiva das famílias.
4: Merecem, assim como existe a aposentadoria especial dos nossos valorosos professores, assim como já foi também instituída a aposentadoria especial para os policiais, é merecida também a essa categoria, que são soldados dos nossos SUS, do Sistema Único de Saúde Brasileiro. Aliás, se tem o SUS de carne e osso, eles se chamam agentes de saúde e de combate a endemias.
3: Para compensar o aumento das despesas com essas aposentadorias, a União prestará assistência financeira aos estados e municípios.
0: Com edição de Paulo Groba e trabalhos técnicos de Eliseu Caires, o Jornal do Senado fica por aqui. Acompanhe agora as notícias da Câmara dos Deputados. Boa noite.
1: Boa noite e até amanhã.
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6: Deputados reduzem jornadas de trabalho de pais de pessoas com deficiência.
7: Plenário pode desobrigar férias escolares durante Copa de Futebol Feminino.
6: Câmara exige informação sobre bebê prematuro na certidão de nascimento.
7: Boa noite. O projeto que exige informação sobre bebê prematuro na certidão de nascimento já pode seguir para o Senado. A repórter Maria Neves tem os detalhes sobre a medida.
8: A Comissão de Constituição e Justiça da Câmara dos Deputados aprovou o projeto que obriga os cartórios a incluir na certidão de nascimento que a criança nasceu de forma prematura. De acordo com a autora da proposta, a deputada Silvia Cristina, do PP de Rondônia, são considerados prematuros os bebês que nascem antes de 37 semanas de gestação. Com a aprovação, o texto pode seguir para o Senado. Ainda, segundo Silvia Cristina, o Brasil é o país em que nascem mais bebês prematuros no mundo. Ela afirma que 12% dos partos realizados no país ocorrem antes do tempo mínimo necessário. A relatora do texto, deputada Maria Raiz, do PSB de Pernambuco, Pernambuco defende que incluir a informação sobre prematuridade do bebê na certidão de nascimento, além de garantir o atendimento médico adequado à criança, também trará economia para os cofres públicos.
9: A partir do momento que a gente sabe que uma criança nasce de forma prematura, a gente garante que o atendimento seja dado de forma mais precisa. Então, além, obviamente, de garantir um atendimento melhor para as mulheres, a gente garante que uma economia para o Estado.
8: Ao apresentar o projeto,

0: prematuro, que impede o recém-nascido de ter o instinto de sugar os mamilos da mãe para mamar. Ainda de acordo com as informações do hospital, problemas decorrentes da prematuridade podem durar por toda a vida. Da Rádio Câmara de Brasília, Maria Neves.
1: Maurício do Vôlei do PL de Minas Gerais apresentou projeto que cria a Política Nacional de Proteção da Inocência Infantil. De acordo com o deputado, a medida protege crianças e adolescentes da exposição a conteúdos inadequados ao desenvolvimento psicológico, moral e emocional.
2: Maurício do Vôlei acrescenta que o projeto amplia o acesso dos pais a informações sobre materiais pedagógicos e atividades escolares que tratem de temas sensíveis. Na visão dele, o texto é uma forma de garantir maior transparência na formação de crianças e adolescentes.
3: Saúde.
1: Comissão de Saúde aprova projetos sobre idosos e prevenção do câncer. A repórter Sofia Peçanha ouviu a relatora.
4: A Comissão de Saúde aprovou o projeto que prevê a suplementação nutricional como parte do tratamento de idosos diagnosticados com desnutrição ou risco de desnutrição durante internações hospitalares. A proposta, apresentada pelo deputado Pedro Ayara, de Minas Gerais, determina que hospitais públicos e privados conveniados ao Sistema Único de Saúde ofereçam suplementos nutricionais aos pacientes idosos sempre que houver indicação clínica. O projeto tem como objetivo assegurar que a suplementação seja parte integrante do cuidado hospitalar e da reabilitação pós-alta. Dessa forma, além de melhorar a recuperação de pacientes idosos, a medida também reduz complicações durante e após a internação, como afirmou a deputada Silvia Cristina, do PP de Rondônia, relatora na comissão.
5: O PL fortalece a integralidade da atenção e da saúde que contribui para a sustentabilidade do sistema ao reduzir custo de sobrecarga hospitalar.
4: De acordo com o projeto, todos os pacientes idosos internados deverão passar por triagem e avaliação nutricional na admissão hospitalar, com reavaliações durante a internação e na alta. Caso o idoso ainda apresente desnutrição ou risco nutricional no momento da alta, ele poderá receber suplementação gratuita pelo SUS por até 60 dias, com acompanhamento das equipes de saúde. Após passar pela aprovação nas comissões de defesa dos direitos da pessoa idosa e de saúde, a proposta segue para análise na Comissão de Finanças e Tributação. Outro projeto aprovado pela Comissão de Saúde institui o Dia Nacional de Combate ao Câncer, a ser celebrado anualmente em 27 de novembro. A proposta, apresentada pela deputada Flávia Moraes, de Goiás, amplia as ações de prevenção, diagnóstico precoce, tratamento e apoio às pessoas acometidas pela doença. Estão previstas campanhas educativas, incentiva ações de rastreamento da doença, apoio psicossocial a pacientes e familiares, capacitação de profissionais de saúde e estímulo à pesquisa científica na área oncológica. A relatora na Comissão de Saúde também foi a deputada Silvia Cristina. Ela destacou que o projeto busca maior visibilidade ao tema e fortalecer a mobilização social e institucional em todo o país.
5: Representa passo concreto e necessário para fortalecer a política pública de enfrentamento ao câncer no Brasil, integrando a prevenção e atenção e a reabilitação, o apoio psicossocial no momento em que os números evidenciam urgência.
4: Após a aprovação na Comissão de Saúde, o projeto segue agora para análise da Comissão de Finanças e Tributação. Da Rádio Câmara de Brasília, Sofia Peçanha.
3: Esporte.
2: Josivaldo JP, do União do Maranhão, defende a aprovação de proposta que inclui entidades esportivas sem fins lucrativos entre as instituições com imunidade tributária. Ele afirma que a medida busca reduzir custos de organizações que atuam na formação de atletas e na inclusão social.
1: Josivaldo JP aponta que o texto alcança apenas entidades certificadas dos movimentos olímpico, paralímpico, clubístico ou educacional. Ele argumenta que a regra pode evitar o fechamento de projetos esportivos, principalmente em comunidades que dependem dessas iniciativas para atender crianças e jovens.
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3: Trabalho.

0: A Câmara aprovou redução de jornada de trabalho para pais de pessoas com deficiência. A repórter Paula Bittar tem os detalhes.
1: A Comissão de Constituição e Justiça da Câmara aprovou uma proposta que prevê a redução da jornada de trabalho sem prejuízo salarial para pais de pessoas com deficiência. De acordo com o texto aprovado, a necessidade e o percentual da redução da jornada serão definidos por avaliação biopsicossocial, realizada pelo menos a cada 2 anos. Conforme o resultado, o benefício poderá ser ampliado, mantido, reduzido ou suspenso. Durante a discussão da proposta, a deputada Soraya Santos, do PL do Rio de Janeiro, defendeu critérios para a concessão do benefício como forma de evitar fraudes.
2: Esse projeto é um projeto importantíssimo para as mães atípicas que precisam ter mais tempo dentro de casa, e é lógico que o meu voto será e do partido na orientação de aprovar, mas me cabe aqui fazer um alerta. Esse tipo de benefício deveria sempre estar vindo com um critério de avaliação.
1: O projeto que prevê a redução da jornada de trabalho sem prejuízo salarial para pais de pessoas com deficiência já pode seguir diretamente para análise do Senado, a menos que haja recurso para votação antes pelo plenário da Câmara. Da Rádio Câmara, de Brasília, Paula Bittar.
3: Eleições. Projeto de Paulinho da Força, do Solidariedade de São Paulo, permite contabilizar como gastos eleitorais despesas com o cuidado de dependentes de candidatas. A medida beneficiaria mulheres com filhos de até 12 anos ou dependentes com deficiência.
0: A proposta autoriza o custeio de babás, cuidadores, creches e transporte de dependentes durante a campanha. Segundo Paulinho da Força, o objetivo é ampliar a participação feminina na política e reduzir os obstáculos enfrentados pelas candidatas.
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3: Consumidor. Comissão aprova medida que permite maior transparência na conta de luz. A repórter Júlia Lopes nos conta o que foi proposto.
8: A Comissão de Defesa do Consumidor da Câmara dos Deputados aprovou um projeto que obriga as distribuidoras de energia elétrica a incluir, junto com a conta de luz, um registro fotográfico do medidor de consumo da unidade de energia. De acordo com o texto, a medida tem como objetivo fortalecer a proteção dos direitos do consumidor e garantir mais transparência nas informações sobre o consumo de energia. A proposta também busca aumentar a confiança do usuário, já que o registro fotográfico anexado à fatura permite acompanhar mais clareza o processo de medição da cobrança. Para o relator da proposta, o deputado Celso Russomano, do Republicanos de São Paulo, a iniciativa protege tanto o consumidor quanto as empresas. Ele ressaltou que a imagem do medidor pode servir como prova em casos de contestação, ajudando a evitar fraudes e possíveis manipulações.
9: O consumidor vai ter o direito de receber a conta com o registro fotográfico, ou seja, na hora que for lida a conta de energia elétrica, vem uma fotografia do medidor, do consumidor junto, né, impressa na própria conta, e aí o consumidor vai poder ver que, de fato, a leitura foi feita da maneira correta e vai poder acompanhar inclusive o consumo. Aí, se houver erro, fica mais fácil para ele provar que existe um erro na cobrança da conta de energia elétrica.
8: O projeto, que inclui junto à conta de luz um registro fotográfico do medidor de consumo, segue agora para análise na Comissão de Minas e Energia. Da Rádio Câmara de Brasília, Júlia Lopes.
3: Desenvolvimento Regional.
0: Projeto de Paulo Guedes, do PT de Minas Gerais, concede ao município de Vieiras o título de Capital Nacional dos Peixes Ornamentais. A proposta reconhece a importância da cidade para a piscicultura ornamental e sua contribuição para a economia da Zona da Mata Mineira.
3: Segundo Paulo Guedes, o reconhecimento fortalece a identidade produtiva de Vieiras, ampliando

0: e a visibilidade do setor e incentiva o desenvolvimento regional. A proposta destaca ainda o potencial da criação de peixes ornamentais para gerar renda e apoiar pequenos produtores.
1: Educação.
2: O plenário da Câmara pode votar a qualquer momento o projeto que retira a obrigação de férias escolares durante a Copa do Mundo de Futebol Feminino no ano que vem. Essa obrigação foi criada por uma lei de 2026. Entenda com o repórter Antônio Vital.
3: Ganhou regime de urgência e pode ser votado a qualquer momento no plenário da Câmara, projeto que desobriga as redes de ensino pública e privada de todo o país a concederem férias escolares para todos os alunos durante a realização da Copa do Mundo Feminina de Futebol no ano que vem. Lei de autoria do governo, aprovada no início do ano pelo Congresso, obriga que as férias dos estudantes coincidam com o período do torneio, entre 24 de junho e 25 de julho de 2027. Projeto apresentado pela deputada Anne Ortiz, do PP do Rio Grande do Sul, permite que os sistemas de ensino dos estados e municípios decidam sobre o período de férias escolares, em vez de obedecer ao calendário oficial da competição. Entidades como a Federação Nacional das Escolas Particulares criticaram a obrigatoriedade prevista em lei e alegaram que a alteração do período de férias no meio do ano coloca em risco o calendário escolar exigido pela Lei de Diretrizes e Bases da Educação, que obriga pelo menos 200 dias letivos no ano. O regime de urgência permite que o projeto seja analisado diretamente no plenário da Câmara, sem passar pelas comissões permanentes da Casa. A urgência foi aprovada de maneira simbólica, sem votos contrários. Para a autora da proposta, Anne Ortiz, a definição do período de férias em função da competição não foi discutida com as instituições de ensino e vai causar prejuízos para as escolas, alunos, pais e professores.
4: Não é possível, num país de 5.570 municípios, onde a Copa do Mundo vai ser sediada em apenas 8 municípios, nós termos uma regra para valer para todos os municípios que obriguem mais de um mês de férias no meio do ano. Isso vai causar um problemão, não só para as famílias, para os pais, para as mães que trabalham, mas também para os trabalhadores da educação no nosso país.
3: Os jogos da Copa do Mundo de Futebol Feminino serão realizados em 8 cidades: Belo Horizonte, Brasília, Fortaleza, Porto Alegre, Recife, Rio de Janeiro, Salvador e São Paulo. Segundo o governo, a expectativa da FIFA é de que o evento alcance um público de mais de 3 milhões de torcedores, o que movimentará a economia brasileira e projetará o Brasil como potência esportiva. Da Rádio Câmara de Brasília, Antônio Vital.
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1: Justiça.
0: Projeto de Caroline de Tone, do PL de Santa Catarina, concede anistia a pais punidos por adotarem a educação domiciliar, conhecida como homeschooling. Ela reforça que a medida beneficia apenas os casos em que não houve negligência, maus tratos ou violação dos direitos da criança e do adolescente.
2: Segundo Caroline de Tone, a proposta repara penalidades aplicadas a famílias que optaram pela educação domiciliar de boa fé. Para a deputada, o projeto reforça o papel da família na educação dos filhos e garante mais segurança jurídica aos pais que adotam esse modelo de ensino.
1: Segurança Pública.
0: Projeto aumenta penas para crime de ameaça por arma ou condição da vítima. A repórter Daniela Lessa nos conta quais os agravantes.
6: A Comissão de Constituição e Justiça da Câmara dos Deputados aprovou o projeto que aumenta a pena para o crime de ameaça quando cometido com uso de arma ou contra mulher por razões do sexo feminino, crianças, adolescentes, pessoas idosas ou com deficiência. A proposta é do deputado Mário Heringer, do PDT de Minas Gerais, e altera o Código Penal para aproximar as punições dos crimes de ameaça e de perseguição. Atualmente, a pena para o crime de ameaça é detenção de 1 a 6 meses ou multa. Pelo texto, a pena para ameaça poderá ser aumentada de metade quando o crime for praticado com arma ou contra mulher por razões do sexo feminino, criança, adolescente, pessoa idosa ou pessoa com deficiência. Também haverá aumento de pena se a ameaça ocorrer na presença de criança ou adolescente. frente. Além disso, o projeto permite que o Ministério Público inicie a ação penal nesses casos, mesmo sem a representação da vítima.

0: O que pode facilitar a responsabilização dos agressores. O relator, deputado Pompeu de Matos, do PDT do Rio Grande do Sul, defendeu que a mudança corrige distorções na lei e reforça a proteção das vítimas.
1: A pessoa que se sente ameaçada muda todo o seu comportamento, inclusive corporal, de alimentação, de sono, de perturbação por ser ameaçado. E se for perseguido, é a mesma coisa. Então nós estamos colocando, perseguir ou ameaçar é a mesma situação, tem a mesma pena, tem a mesma responsabilidade, tem a mesma gravidade.
0: Pompeu de Matos defendeu também o aumento de pena para casos em que a ameaça ocorre na presença de crianças ou adolescentes, pela gravidade do trauma provocado ao apenas testemunhar uma situação de violência. O projeto que aumenta penas para o crime de ameaça, especialmente quando envolve mulher por razões do sexo feminino, criança, adolescente, pessoa idosa, ou pessoa com deficiência, ou ameaça feita com uso de arma, agora segue para análise do plenário da Câmara. Da Rádio Câmara de Brasília, Daniele Lessa.
2: Direitos Humanos.
3: Rubens Antônio, do PT de Goiás, é um dos autores de projeto que cria uma política nacional de grupos reflexivos sobre masculinidades, prevenção da violência e cultura de paz. O objetivo, segundo ele, é atuar antes que a violência aconteça, com ações educativas voltadas também a adolescentes.
4: Rubens Antônio afirma que os grupos poderão funcionar em escolas, unidades de saúde, equipamentos da assistência social, órgãos de justiça e espaços comunitários. O congressista ressalta que o texto prevê atividades sobre resolução não violenta de conflitos e prevenção da violência contra mulheres.
3: Termina agora o Jornal Câmara dos Deputados, produzido pela Rádio Câmara, com trabalhos técnicos de Everson Urani e apresentação de José Carlos Andrade e Márcio Aquilissardi. Uma boa noite para você.
4: Uma ótima noite para você. A Voz do Brasil volta amanhã.
2: 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Boa noite.

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0: 10:02.
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2: Jean Martinazzo marca presença no ar e você agora faz parte de um ambiente onde os sentimentos predominam. Bem-vindo ao programa Love Hurts, um espaço em que cada batida musical revive lembranças, provoca arrepios e narra histórias que podem ser suas. Recordações existem que brilham quando o sol de inverno. Memórias que se negam a partir. Porém, agora, permita que esta canção lhe guie. Veio para lhe abraçar. O amor às vezes fere. No entanto, aqui não nos retiramos. Vivenciamos, lutamos, convertemos em sofrimentos. E agora, permita que a música expresse o seu sentimento.
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Algumas melodias findam e nos envolvem em um profundo silêncio significativo. No entanto, o rádio não faz uma pausa. Preparem-se para mais. 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

0: Certos amores acabam sem aviso prévio. Certos términos seguem vivendo em nossas memórias. Assim, na melodia da sua sintonia, cada intervalo representa também um esforço para respirar. Pausamos por um momento, contudo, não nos despedimos. Fique conosco, inspire profundamente e permita que as melodias continuem a desvendar o que ainda está por vir.
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0: 10:21.
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2: Regressamos e com o nosso retorno, certas emoções permanecem imunes ao tempo. Porque existem narrativas que nos impactam, mesmo quando parecem ter sido superadas. Ainda que haja feridas e quietude, é também sempre importante prestar atenção ao que o coração persistentemente recorda.

0: tudo que precisamos é de um abraço. Mas o silêncio é a única resposta. Nesse momento, a música se torna nosso refúgio. Se as lembranças estão passando hoje, deixa que elas percam nesta canção. Não precisamos conter todas as lágrimas. Agora vamos pausar um pouco, mas não te deixaremos na mão. Fique por aqui, porque a seguir teremos outras músicas que falam direto ao coração.
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1: Dez e trinta e nove.
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3: Voltamos uma vez mais. E o sentimento de falta continua ali, ao seu lado em silêncio, mas eternamente presente. É curioso como algumas memórias ficam mais nítidas quanto tentamos deixá-las ir. Contudo, há coisas que persistem em permanecer. Caso não conseguimos remover as marcas do passado, que ao menos a canção que vem a seguir nos conforte um pouco. Dê uma ouvida.

melodias penetram profundamente, enquanto outras simplesmente reafirmam aquilo que já conhecemos. Agora permita que a próxima experiência revele o que você ainda não descobriu.

0: você segue no Love Hurts, onde cada intervalo ressoa com o sentimento. Às vezes é exatamente nessas paradas que o coração fala mais alto no silêncio. Pausa rápida, pessoal. Fiquem por perto que já voltamos com mais conteúdo.
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0: 10:59.
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2: Regressamos. E ainda que os anos passem, existem machucados que só conseguimos aprender a manejar. Algumas faltas gritam mais forte do que qualquer presença. Caso a dor continue, deixe que a música te acompanhe. Frequentemente, o nosso coração só quer uma melodia para dizer aquilo que já não tem forças para exclamar.

0: Love Hurts com Jean Martinazzo, cada canção deixa a sua marca e cada intervalo é preenchido por um silêncio repleto de emoções não expressas. Hora de um intervalo rápido. Permaneça conosco, voltaremos logo.
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3: Você está no Minuto News e a gente já chega com as principais notícias que movimentam o cenário. Olha só o que preparamos para você. As barreiras contra o crescimento de Flávio, um tema importante da nossa economia. Depois, o maior banco do Japão que alcança o topo em valor de mercado pela primeira vez na história. Uma boa notícia do agronegócio. Fungo mostra eficiência no combate à principal doença do palmito pupunha.
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3: Vamos começar detalhando a primeira manchete. As barreiras contra o crescimento de Flávio. A economia mostra que a definição do voto para presidente é um processo antecipado para a maioria dos eleitores. Uma pesquisa recente aponta que de cada 6 eleitores, 5 já decidem em quem votar antes mesmo da campanha eleitoral começar, ou logo nos seus primeiros dias. Esse dado revela uma tendência de cristalização das intenções de voto, o que pode impactar diretamente as estratégias de campanha e a percepção dos candidatos ao longo do processo eleitoral. A antecipação na escolha do voto sugere que a população busca informações e forma suas convicções bem antes do período oficial de propaganda. Seguimos para o cenário internacional, onde o setor financeiro japonês registra um marco histórico. O Mitsubishi UFJ Financial Group, o MUFG, tornou-se pela primeira vez a empresa de maior valor de mercado do Japão. Esta conquista é um feito notável para o maior banco do país, que agora lidera o ranking de valor de mercado, superando outras grandes corporações. O avanço do MUFG reflete um crescimento robusto e uma performance sólida no mercado financeiro global, consolidando sua posição como um dos gigantes bancários e demonstrando a força e a resiliência da economia japonesa no cenário mundial. E para fechar essa parte do programa com uma notícia que traz esperança para o campo, pesquisadores brasileiros estão na frente do combate a uma das doenças mais devastadoras da pupunhira. O estudo, conduzido por cientistas do nosso país, demonstrou o potencial de fungos do gênero Trichoderma. Esses fungos se mostraram eficazes no controle da principal doença que afeta o palmito pupunha, uma cultura de grande importância econômica para o Brasil. A descoberta representa um avanço significativo para o agronegócio, oferecendo uma solução biológica e sustentável para proteger as plantações, garantindo a produtividade e a qualidade do palmito pupunha para os produtores e consumidores.
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5: Onze e 21.
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7: Retornando ao silêncio eloquente e ao som que desvenda o não dito, preso na garganta. Existem coisas que simplesmente sentimos sem a capacidade de verbalizar. Toda vez que voltamos, é com aumento no entendimento ou na saudade. Em muitos casos, com os dois. Abra bem o coração ao ouvir. Essa música que vem a seguir é feita para alcançar os recantos mais profundos da alma.

0: hoje é só, pessoal. Mas você sabe, nem todas as histórias terminam com um ponto final. Elas simplesmente mudam a página. Agradecemos por abrir espaço para entrarmos aí, entre as suas memórias, silêncios e cicatrizes. Se hoje foi doloroso, que amanhã traga um alívio. E se não trouxer, nos encontramos novamente de maneira única como o rádio pode confortar. Hora de ir, pessoal. Vamos nessa. Fiquem bem.
1: O coração bateu mais forte.

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4: 11:43.

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0: 11:55.
1: Essa música, a gente sempre teve vontade de gravar uma música linda, maravilhosa, que a gente cantava antigamente nos bares, quando a gente começou a cantar. O pessoal gostava muito. Resolvemos gravar agora nesse disco ao vivo. Espero que vocês gostem.

0: 6:04.
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0: especial.
1: Essa é do tempo que minha avó chupava chiclete.
2: Rapaz, não era chiclete não, era visgo. Não tinha chiclete naquele tempo não, cara.
3: Meia-noite 16.

Meia-noite e 36.

0: Meia-noite e 43.
1: Falcão, vamos recordar agora quando tudo começou pra nós.
2: Vamos, Felipe. E foi exatamente aí que as portas do Brasil se abriram pra gente.

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1: 1:11.

0: Fofão
1: de Sorocaba. Muito obrigado.
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3: Bruno Rosa, Lede Romário.
4: Cerveja de socorro, meu amigo. Essa é pra sofrer, viu?

0: 1:23.
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0: 1:24.

0: Gama e 36.
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0: 1:36.
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1: Uma e 51.
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2: 1:58.

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4: 11:31.

0: 10:28.
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5: 4:18.

0: 4:26.
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5: Peter Cetera, Glory of Love. A glória, o amor.

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2: Olá, olá, salve, salve, simpatia, boas vibrações pra você aí do outro lado do rádio. Tô chegando na sua sintonia, chegando com mais uma edição do nosso Clube da Viola, o clube que mais toca modão no seu rádio. Tem muita música boa, tem muito sucesso e claro que a sua companhia faz toda a diferença aqui no nosso Clube da Viola, tá? A partir de agora, já sabe, as melhores músicas sertanejas, as melhores modas de viola do Brasil. Com muito lançamento e modas para você matar a saudade. Então vem comigo, que além de tudo isso, tem muita informação. Aumenta o volume aí. Tá começando mais uma edição do Clube da Viola.
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6: 5 e 2.

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4: Estamos de volta. 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Tem música, tem sucesso, tem informação. 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
6: É a rádio. 5 horas e 30 minutos.
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8: Estamos de volta com o Clube da Viola no seu radinho. Vem comigo agora. Tá trazendo esse aqui que é sucesso.

0: 5:37.
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0: 5:47.
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2: Clube da Viola tá de volta. E aí, quem tava esperando pra ouvir mais modão? Quem tava esperando pra ouvir mais sucesso?

0: Obrigada. Que delícia poder estar aqui com vocês. Boa noite, eu espero que vocês curtam esse show que foi direcionado pra gente beber, pra gente cantar, pra gente dançar, pra gente beijar na boca e curtir muito o modão, ok? Pra nós!
1: 5:55.

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1: Senhor, no silêncio deste dia que amanhece, venho pedir-te a paz, a sabedoria, a força. Quero olhar hoje o mundo com os olhos cheios de amor, ser paciente, compreensivo, manso e prudente, ver além das aparências teus filhos como tu mesmo os vês, e assim não ver senão o bem em cada um. Fecha meus ouvidos a toda calúnia, guarda minha língua de toda maldade, que só de bênçãos se encha a minha vida, que eu seja tão bondoso e alegre, que todos quantos se chegarem a mim, sintam a tua presença. Reveste-me de tua beleza, Senhor, e que no decurso deste dia, eu te revele a todos.
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3: Estamos de volta, Clube da Viola. Hora de música, hora de sucesso, hora de modão.
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3: 17.
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0: 6:27.
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4: Clube da Viola tá de volta. 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
0: 6:37.

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1: De volta com o Clube da Viola. Hora da última sequência musical do programa de hoje. E a gente separou para começar essa sequência.
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0: Fechando aqui o nosso Clube da Viola de hoje, agradecendo o carinho, audiência e paciência. Grande abraço aqui do Rodrigo Souza, até o próximo programa, se Deus quiser. Tchau, tchau, até lá.
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4: Cidade, 7:01, começando nossa conexão cidade, conectando você com as melhores e maiores músicas. Bom dia! Tudo certo por aí, gente? Por aqui tudo ótimo, começando mais uma edição do nosso Conexão. Sou Lucas Araújo, tô chegando para fazer companhia para você até às 9 da manhã. Muita música, entretenimento, tem minuto esportivo daqui a pouquinho. Tem a França caindo, rapaz. Que isso, hein? Quem diria? É, e hoje eu sou Inglaterra desde criança, viu? Eita, nós! Que Copa massa, viu? Só não é massa que o Brasil não tá no final, né? Eita, Brasil excomungado! Mas vai dar rock, 2030 dá certo, viu? Bora que bora, começando nossa conexão de hoje, chegando pra fazer a sua parte da manhã mais gostosa ainda. Tá meio friozinho aqui em Tupaciguara, né? Temperatura marcando aí a casa dos 15, 13 graus, gente. Tá 3, mas com sensação lá fora de 10, viu? Tá ventando o pé da orelha ali, que tá arrepiando os cabelos do braço. Cuidado, vamos agasalhar bem, cuidar das nossas crianças, dos nossos idosos. Agora é tempos de pneumonia, gente, cuidado, pelo amor de Deus. Umas gripes que tá vindo forte demais aí, vamos proteger, tomar umas vitaminas C pra dar tudo certo, ok? E a gente vai vingar, afinal somos brasileiros, não fugimos de uma boa e velha luta. O WhatsApp tá disponível para você pedir aquela música, dedicar para alguém, participar durante toda a programação pelo 34996330983. Ou me liga no fixo 3281-5800. A conexão começando, é Lucas Araújo chegando, é quarta-feira, dia 15/7, se iniciando. E já falando início, já tem pedido chegando por aqui pra gente já começar bem a nossa quarta-feira. É a Maria Aparecida da família Rodrigues, tá chegando. Bom dia, Luquinha! Passa pra mim, Laço Aberto. Oferece pra família Rodrigues, especialmente pra você, gatinho lindo, maravilhoso. E que tenha uma excelente quarta-feira iluminada por Deus. Amém, viu? Juntamente com todos os seus familiares. Amém, Maria. Pra você também, pra Sandrinha, todo mundo da família Rodrigues está sempre ouvindo. Obrigado, viu? Grande abraço pra você. Vilmar também chegando, Vilmar Botafoguense, grande amigo nosso. Bom dia, meu amigo Lucas Araújo, que Deus te abençoe hoje e sempre. Amém, Vilmar. Nós todos, meu amigo, pra você também, toda a sua família, viu? Obrigado pela sua companhia e sua presença. Cheirinha dando aquele bom dia. Elaine, galerinha lá da Vinhaça, Fazenda Aroeira tá ouvindo. Lucas, toca Duque Dalvan, Mulher Maravilha. Opa, vamos encaixar aqui, viu, Delaine? Obrigado pela sua companhia e sua amizade, viu? Bora que bora, então. Chegando a Thaíde Alexandre, Laço Aberto. Na sequência, tem Duque Dalvan, Mulher Maravilha.

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0: bem cidade, 7:19 nesta quarta-feira fria em Tupaciguara. E a gente está chegando agora com um recadinho importante lá do Laboratório DNAse. Doutor Francisco está passando para fazer um convite especial para você deixar alguns alertas no ar. Afinal, é um tempos agora de gripes, resfriados e algumas doenças aí que são detectadas através de análises laboratoriais. Então, doutor Francisco está passando para fazer um convite especial para você. Bom dia, doutor. Fala com a gente.
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0: É isso aí, o doutor passou para fazer o convite, a gente tá só reforçando aqui o convite para você. Corre lá pro Laboratório DNAs para você ficar por dentro de tudo. Fora de moda. Chegando Lourenço e Lorival, meu reino encantado.

Bom dia, meu amigo Lucas Araújo, aqui é o Luiz Henrique do Barreiro. Tô ligadinho na rádio, meu amigo. Depois você mandou pra mim do Mato Grosso Matias, Polonar, Poluzia, meu amigo Fábio Escunha, na fazenda Cascavel. Bom dia, meu amigo Lucas Araújo.

0: a gente se vê. Tchau, volta em carro pra lá, já é.
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De volta na cidade, 7:36. Tá chegando agora na sintonia, né? Tá conectando aí na 98,3. Seja muito bem-vindo, muito bem-vinda. Já tomou o cafezão do dia? Ó, primeiro o café, depois os B.O., viu, gente? Pelo amor de Deus. Já não vamos acordar estressado com a vida, não. Achando que o dia de ontem vai ser igual ao de hoje. Calma, tá? Respira, primeira coisa, relaxa. Olha pro céu, olha pra sua esposa ali na cama, pros seus filhos, fala assim: obrigado, pai, obrigado por mais um dia, obrigado pela família que me deu, obrigado pelo meu trabalho, obrigado pela minha vida, obrigado por meu respirar. Agradece primeiro. Eu acho que é por isso que muitas das coisas da vida acontecem do lado errado da história. As pessoas já acordam se cobrando, se julgando, né? Não aceitando que um novo dia começou. Porque às vezes não quer somente aceitar que só depende de si mesmo. Já diz um ditado muito antigo que dizia assim: as coisas boas da vida só dependem de você. Faça acontecer. Deus dá aquela forcinha, mas o final quem resolve é você. Então calma, respira, relaxa e faz acontecer. E bora pra cima, porque a gente tá aqui é pra isso. E eu vou tocando a moda por aqui enquanto você vai escrevendo sua história aí, beleza? Chegando mais uma com Zezé de Camargo e Luciano, Coração Está em Pedaços. Modão, viu? Então vamos escrever a letra da sua história em cima de um modão lindo de Zezé de Camargo e Luciano. Afinal, 98,3, ela é feita pra você.

0: 7h48 na Cidade FM, feita para você. Chegando Luiz Cláudio e Juliano, Olhe para Nós Dois. Também tivemos Leandro e Leonardo, Pense em Mim, e Zezé de Camargo e Luciano, Coração Está em Pedaços. 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

0: vamos nessa!
1: Bom dia, bom dia.
2: Bom dia, Luca. Aqui é o Gilberto Fernandes. E uma música aí de Leandro Leonardo, Talismã. Eu ofereço minha esposa Giovana, meu filho João Pedro e meus amigos aqui na Vazante. Falou, amigão. Um abraço.

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8: Muito bem, estamos chegando para o nosso Minuto Esportivo, trazendo para você tudo do mundo do esporte, as últimas notícias, jogos de ontem, jogos de hoje e muito mais. Você encontra comigo a partir de agora no Minuto Esportivo. Sem clube, zagueiro da Inglaterra disputa a semifinal desempregado. Eita! Seleção brasileira, CBF traça objetivos para a seleção até 2030. Com Antonella à frente, Brands Argentinas tem 73 milhões de seguidores. Show espanhol, veja os lances de França 0, Espanha 2. Porque Almada, alvo do Flamengo, não se afirmou no Atlético de Madrid. Como possível venda de naves impacta em busca do Palmeiras por Danilo. E no Fluminense, Fábio se aproxima do top 3 de goleiros sem sofrer gols do Fluminense. E Corinthians avança por acerto com Wesley, mas ainda tenta derrubar Transfer Play Bus. E Vasco recebe enxoval de uniformes em novo patrocínio Master. E no São Paulo, Alan Franco, Tapia e mais. Veja quem ainda pode deixar o São Paulo em barca de desocupados. Nos jogos de ontem, pela Copa do Mundo, a Espanha surpreendeu a até então favorita França. França que chegou com status de favorita desde o início da Copa do Mundo. No entanto, mostrou ontem à Espanha que o futebol é jogado. Só vence dentro de quatro linhas. E com um jogo literalmente bem superior da Espanha, com jogadores da França bem abaixo, como Dembélé, Ozi, próprio Mbappé, a Espanha surpreendeu fazendo 2 a 0 no tempo normal. Sendo assim, é a primeira finalista da Copa do Mundo de 2026. A França espera os adversários de Inglaterra e Argentina para definir o confronto do terceiro lugar. E claro, né? Quem vencer vai disputar a grande final junto à Espanha. Quem será? A Argentina ou a Inglaterra? O jogo será hoje às 16 horas. E como um bom brasileiro, eu digo: vai, Harry Kane! Ai, ai, ai. Esse foi o nosso Minuto Esportivo. A gente volta amanhã trazendo para você tudo desse jogaço de Argentina e Inglaterra. Eu volto amanhã às 8 horas da manhã.

0: Mas gosta do perfume do paieiro.
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2: Cidade, 8:07, aquela viradinha de chave gostosa na 98,3, chegando Bruno e Matheus e Luan Pereira. Em cima do peão.

0: pressão. Chama na pressão, Breno Matheus.
1: E Lucas Araújo, manda pra mim a música Sem Direção com Rick Renner e Cida Nunes.

0: 8:13.
1: Essa é todo mundo aqui.

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5: Alô, você que é apaixonado por esporte, sejam muito bem-vindos ao seu Minuto Esportivo, a dose diária de informação e paixão que move o nosso futebol e outras notícias.

Cidade, 8:32. Abraço pra Maria Francisca, tá chegando por aqui. Aparecida Nunes, tá sempre na sintonia. Álvaro, café mais sabor, café Tupaciguara. Acabei de tomar, viu, Álvaro? Top, hein? Manda um abraço pra Marilda Ópticas, tá na sintonia. Marildinha, Lolita, Fran, Alves Supermercado, Bazar, Mestre Alves também tá ouvindo a gente, tá na sintonia. Oficinas Mecânicas, Construções Civis, tá sempre ouvindo. Cidade FM feita pra você, 8:33. Barulho da buzina. Baixo aí.

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2: Gerard Henrique e Rodrigo!
3: Oito e trinta e oito.

Cidade, 8:42, chegando Zezé de Camargo e Luciano, pra não pensar em você. Também tivemos Jorge Henrique, Rodrigo, Murilo Ruf, 50% minha, e Emílio Eduardo, Barulho da Buzina. 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Alô, Rosana, estamos chegando aí, Nova Esperança nos espera. Ela pediu pra ouvir uma do Bruno Marrone. Tá sequência então da 98, Bruno Marrone, Coração de Isca.

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11: Cidade, 8h49. Estamos de volta, estamos chegando aqui pra gente finalizar o nosso Conexão de hoje, trazendo pra você o melhor da música, o melhor conteúdo, mas antes quero fazer um convite especial pra você. 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

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Bora, Jéssica. Chama a tropa aí, Tatá, Kelly, eu tenho certeza que as três gostam de sushi também, viu? É não, Rosana, você gosta também de sushi, não gosta? 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Eu tô ficando por aqui, eu volto às 13 horas com voo livre pra você. Tchau, gente, beijo no coração, fiquem com Fernando Sorocaba, Léo Foguete, férias em Salvador. Mariana tá chegando pra assumir o encontro marcado, abraço pra loja Fazendão, grande abraço aí, Rafael, Adriano Branco, toda a turma. Ó, a Jéssica falou que gosta, eita, não, Jéssica, pelo amor de Deus, viu? Sabe do melhor da vida não. Tchau, gente, com Deus.

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7: E aí, galera, sintoniza que a Andressa Pires chegou pra agitar essa sua sintonia. Boas-vindas ao Drops News, seu programa que te deixa por dentro de tudo que rola no universo da música, as novidades mais quentes e os bafos que a gente ama comentar. Pra começar essa primeira parte com o pé direito, já chego com uma notícia que fez a web pirar. Segura essa. Beyoncé, Rihanna, Usher e muitos outros nomes gigantes participaram do show final do Jay-Z lá em Nova York. É isso mesmo. Na última noite de uma trilogia histórica de shows, o rapper reuniu um elenco estelar no Bronx para uma celebração daquelas, comemorando os aniversários do álbum Reasonable Doubt. Imagina a energia desse palco com essa galera toda junto. Foi um verdadeiro espetáculo. Com certeza, um momento épico pro cenário musical. Que time, hein? E a gente fica por aqui. Mas é rapidinho. Já já eu volto com mais no Drops News. Não sai daí.
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11: Olá, meus amores. Que alegria ter você aqui no seu Guia Astral. Eu sou Letícia Leal e a primeira parte tá cheia de mensagens pra iluminar seu caminho.
12: Áries, Touro, Gêmeos.
11: Arianos, coragem e iniciativa marcam seu momento. Novas oportunidades no trabalho. No amor, a sinceridade vence. Confie em sua energia. Sua vida pessoal ganha um novo fôlego. Cor da

0: sorte, azul safira. Número da sorte, 21.
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0: Taurinos, estabilidade e colheita. Aprofundem os laços no amor e dediquem-se ao trabalho. Cultive a paz interior, valorizando suas conquistas e emoções. Mantenha o foco. Cor da sorte, terracota. Número da sorte, 47.
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0: Geminianos, sua mente brilha. Ideias inovadoras para o trabalho e novas amizades. No amor, o diálogo é chave. Explore novos horizontes. A criatividade está em alta. Cor da sorte, lilás. Número da sorte, 83. Ufa! O Guia Astral tá só começando. Na próxima parte, teremos as previsões para Câncer, Leão e Virgem. Fica com a gente, tem muito mais para você.
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0: bom dia! Tudo bem com vocês? Bom dia, Agnes!
1: Bom dia, Mariana! Tudo bem com você?
0: Aqui tá tudo ótimo, e com você?
1: Tudo bem também, tirando esse frio que tá muito frio.
0: Rapaz, por quê, né? Essa semana tá bem friozinho mesmo, né?
1: Exatamente, muito frio. Será que vai continuar assim?
0: Daqui a pouco gosto desse clima.
1: A previsão, né?
0: Claro, já logo no próximo bloco.
1: É isso aí.
0: E vamos que vamos, né?
1: Vamos que vamos. Bora que bora.
0: Hoje tem brinde lá da Ótica Visão, uma semijoia e tem também... É isso.
1: É isso. Uma semijoia.
0: E tem também que moda top. Boa.
1: Hã?
0: E tem também moda boa.
1: Moda boa.
0: Não é?
1: E tem informação.
0: É só o pessoal pedir. E muita informação. Tem o informativo 190.
1: E hoje, qual que vai ser a boa pra poder ganhar esse sorteio, hein, Mariana?
0: Eu vou contar pro pessoal no próximo bloco.
1: Ah, então tá.
0: Pode
1: bom.
0: Ser? Combinado?
1: Bora então.
0: É só mandar mensagem pelo WhatsApp, que é o 996330983, ou ligar pelo telefone fixo 3281-5800. Vamos que vamos, pessoal. A gente vai para um breve intervalo. Eu volto já já com o melhor do sertanejo. É rapidinho. É claro, né? Já tocou para você essa maravilha de Zeneto Cristiano com Cadeira Cativa. Volto já.
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4: E aí, galera plugada, Andressa Pires chegando com toda a energia. Que bom ter sua companhia. Bem-vindos ao Plugado, seu ponto de encontro com o que tá bombando.
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4: E pra começar, polêmica nas redes. A ex de Cartoloco, Gabriela Augusto, expôs vídeo de casa destruída e prints com ofensas.
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4: Gente, a situação é tensa. A Gabriela Augusto, ex-namorada do jornalista Lucas Estrábuco, o Cartoloco, veio a público para expor situações que ela enfrentou durante o relacionamento. Ela divulgou um vídeo impactante mostrando a casa dela completamente destruída. E não parou por aí. Também mostrou prints de conversas com ofensas, revelando o que ela passou nesse esse namoro conturbado. Essa exposição gerou uma repercussão enorme nas redes sociais, com muita gente chocada com a gravidade das acusações e a forma como tudo se desenrolou. É um assunto que levanta bastante discussão sobre relacionamentos e suas complexidades, viu? Vamos acompanhar de perto os desdobramentos dessa história. O papo não para. O Plugado volta já já com mais novidades. Fica aí.
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12: Que alegria ter você de volta nessa primeira parte do nosso Guia Astral. É Letícia Leal com as energias do universo para te inspirar.
11: Câncer, Leão, Virgem.
12: Para você, Câncer, priorize seus sentimentos. Fortaleça laços com comunicação genuína no amor e no trabalho. Confie na intuição e no autocuidado. Sua sensibilidade é sua força. Cor da sorte, violeta. Número 14.
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12: E para Leão, brilhe com generosidade. Use sua criatividade no trabalho, demonstrando afeto no amor. Busque equilíbrio entre paixões e descanso. Lidere com o coração, inspirando. Cor da sorte, laranja. Número 25.
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12: Já Virgem, organize e planeje. Nos relacionamentos, clareza é essencial. No trabalho, sua atenção aos detalhes trará reconhecimento. Cuide do bem-estar. Dedicação é a chave. Cor da sorte, terracota. Número 38. Que jornada! Em breve voltamos com as vibrações incríveis para Libra, Escorpião e Sagitário. Não saia daí, a próxima parte promete.
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0: É isso aí, tô de volta com você aqui na 98,3. E olha só, pessoal, atenção, hoje tem sorteio pra vocês lá da Ótica Visão, uma semijoia. Eu quero, né, se aproveitar um engate e pedir uma pergunta aqui especial pra vocês pra participar desse sorteio de hoje, tá? Eu gostaria de saber qual é o acessório que você não consegue sair de casa sem, né? Pode ser pra um dia especial, por exemplo, não consigo sair sem minha bolsa, sem um brinco, sem um colar. No caso do homem, não consigo sair sem o boné, sem um óculos de sol ou coisa do tipo. Então, assim, conta pra mim o que vocês não conseguem sair de casa sem em relação a acessórios, tá bom? Combinado? Hoje valendo aí, né, mais uma vez, uma semijoia lá da Ótica Visão. Um grande abraço pro Antônio e toda a equipe, viu? Aproveitando aqui também, dizendo que eu não consigo sair de casa sem meu óculos, por mais que eu esqueça ele várias vezes, tá? Que uma coisa não tem nada a ver com a outra. Vamos lá, hein? A Adriângela manda um áudio especial aqui pra gente. Bora ouvir e já passar o pedido dela também, inclusive.
14: Bom dia, minha amiga Mariana. Tudo bem contigo, minha flor? Gostaria de ouvir o retrovisor.
0: Gratidão. Chegando aqui pra você, viu? Ótima tarde pra vocês nessa quarta-feira maravilhosa, viu? Vamos que vamos, bora que bora. Vem participar aqui comigo, bebê. Só tem

0: Maravilha!
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4: Você está no Minuto News. Uma pesquisa recente aponta que a desaprovação ao presidente Lula alcança 49,7%, enquanto sua aprovação está em 46,0%. No cenário econômico, a Ericsson registra queda nas vendas e a BP estima uma diminuição na produção. No agronegócio, O projeto de lei busca excluir o setor de cortes lineários e incentivos fiscais federais.
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4: A pesquisa mais recente sobre a popularidade do governo Lula revela uma divisão acentuada na percepção pública. Os dados indicam que 49,7% dos entrevistados desaprovam a gestão atual, um percentual levemente superior aos 46,0% que a aprovam. Essa variação mostra um cenário de polarização e desafios para a administração federal, com o governo buscando estratégias para reverter a tendência de desaprovação e consolidar sua base de apoio. Os resultados desta pesquisa são cruciais para entender as movimentações políticas e econômicas do país. No mundo corporativo, a gigante sueca de equipamentos de telecomunicações Ericsson reportou uma queda significativa em suas vendas durante o segundo trimestre. A retração no mercado global de infraestrutura de rede tem pressionado os resultados da empresa, que busca readequar suas estratégias para enfrentar a desaceleração. Em paralelo, a British Petroleum, ou BP, uma das maiores empresas de energia do mundo, projeta uma queda em sua produção de petróleo e gás. Essa estimativa reflete um cenário de cautela no mercado de energia, com empresas ajustando suas expectativas diante das flutuações de demanda e dos movimentos de transição energética global. Para o setor do agronegócio, há uma importante movimentação no Congresso Nacional. Um projeto de lei complementar, o PLP 34/26, está em análise na Câmara dos Deputados, com o objetivo de excluir o setor agropecuário de cortes lineares em incentivos tributários federais. A proposta busca garantir que insumos agropecuários e créditos presumidos não sejam afetados pela redução prevista na Lei Complementar 224/25. A iniciativa visa proteger a competitividade e a estabilidade do agronegócio, considerado um pilar essencial da economia brasileira, assegurando que o setor continue a ter os benefícios fiscais necessários para seu desenvolvimento.
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9: Bom ter você de volta, meu querido ouvinte, aqui no Guia Astral.
8: Libra, Escorpião, Sagitário.
9: Para Libra, um convite à reflexão sobre suas escolhas. É tempo de buscar o equilíbrio interno e a clareza nas relações. Seu conselho é: ouça a sua intuição, ela te guiará. Cor da sorte, rosa quartzo. Seu número é o 37.
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9: Escorpião, prepare-se para uma poderosa transformação. Deixe o passado para trás e abrace a renovação com coragem. No amor, permita-se a entrega. Lembre-se, sua força está em se reinventar. Cor da sorte, vinho. Seu número é o 8.
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9: Sagitário, a aventura te chama. Expanda seus horizontes, explore novas ideias e culturas. A liberdade e o otimismo são seus pilares. Seu lema, ouse ir além. Cor da sorte, turquesa. Seu número é o 54. Que energia inspiradora, não é mesmo? Mas a nossa jornada não para por aqui. Fique conectado, porque na próxima parte do Guia Astral, temos Capricórnio, Aquário e Peixes te esperando. Vem com a gente.
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11: Cidade, 9:37 e chegamos à previsão do tempo. Hoje será parecido com ontem, viu? Só o dia todo sem nuvens no céu. Noite de tempo aberto, mas ainda sem nuvens. A temperatura máxima será de 13, a mínima, na verdade, é de 13 e a máxima é de 27 graus. Já a sensação térmica está entre 14 e 20 graus. Não há probabilidade de chuva. A umidade relativa do ar está em 73%, com ventos de até 8 quilômetros por hora. O sol nasceu às 6:47 e vai se pôr às 17:53. Também não há probabilidade de formação de arco-íris. Olha só, em relação ao churrasquinho aqui nos índices, hoje é um dia ideal. Já os mosquitos, as condições ainda favorecem a presença moderada deles. Em relação ao frizz, muito baixo. Pode ser que ele tenda a aparecer à noite. Ressecamento de pele, não temos nenhum alerta, né? Gripe, resfriado está alto. Em relação a esse frio intenso e o tempo mais instável, acaba aí elevando o risco de infecções. O índice UV está extremo, assim a vitamina D também está alta. A qualidade do ar está satisfatória. A qualidade do ar boa com leve desconforto. Pessoas sensíveis acabam que podem ter que tomar um pouquinho mais de cuidado. Essa foi a previsão do tempo para vocês. Vamos que vamos.
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12: Bom dia, Mariana. É a Cida Nunes. Eu quero mandar música para minha sobrinha que está aniversariando hoje, a Thalita Isabela. A música é Cuide Bem Dela, com Henrique Juliano.
11: Pode deixar que a gente vai passar já logo em seguida aqui. E hoje tem sorteio para vocês da Ótica Visão. Eu fiz uma pergunta bem simples. Qual acessório não pode faltar no seu dia a dia para sair, tanto para uma balada, para um bar, ou para sair de casa mesmo normal, para pagar uma conta, sei lá, para comprar alguma coisa no supermercado? A Helenice já respondeu aqui o que não pode faltar para ela. Vamos ouvir.
13: Bom dia. Mariana, eu não consigo ficar sem meu batom. Já levanto de batom todos os dias. Já saio de dentro com o batom na boca. Todo dia. A única maquiagem que eu uso é o batom. Só. Mariana, eu gostaria de ouvir a música Não Mexe Nas Minhas Gavetas.
11: Helenice, um abraço pra você. A gente vai passar ela logo em seguida desse pedido aqui da Cida Nunes, viu? E realmente, um batonzinho faz toda a diferença. Um beijo pra você, lindona.

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6: Que bom ter você de volta, minha alma amiga. Chegamos à nossa última parte do Guia Astral, um momento especial para a gente encerrar essa jornada com o coração cheio de novas perspectivas.
5: Capricórnio, Aquário, Peixes.
6: Capricórnio, prepare-se para transformações. Reavalie seus caminhos profissionais e emocionais com coragem, soltando o que não serve mais. Confie na sua intuição para guiar seus passos rumo à felicidade. Cidade plena. Sua cor da sorte é o terracota e o número da sorte é 28.
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6: Aquário, sinta a energia da renovação. Sua criatividade estará em alta, trazendo soluções inovadoras para o trabalho. Expresse seus sentimentos de forma autêntica, pois sua originalidade é a sua maior força. A cor que te inspira é o lilás e seu número da sorte é 53.
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6: Peixes, um período de profunda intuição e autoconhecimento te espera. Dedique-se às suas paixões. Elas podem abrir novas portas na vida profissional. A empatia harmoniza seus relacionamentos. Confie nos seus sonhos. Sua cor da sorte é o turquesa e o número da sorte é 17. Que nossa conversa acenda a esperança em você. Leve essa energia positiva e a certeza de que a vida reserva novas

0: que muitos homens não conseguem viver sem, principalmente na hora de trabalhar, né? Às vezes nem na hora de sair, mas na hora de trabalhar, eu geralmente costumo usar bastante, né? A Valdecina mandou uma mensagem aqui muito boa. Ela falou: bom dia, Mariana. O acessório que eu não consigo sair sem ele é a chave da minha casa. Eu tenho que voltar para abrir o portão e a porta. Um beijo para você. É Valdecir? Ah, é Valdecir. Um beijo para você. Ela que tá lá no bairro Olaria. Um abraço para todo mundo daí, viu? Um grande abraço aí especial também para Mirena, que já deu a resposta dela aqui. Vamos ouvir.
1: Bom dia, Mariana.
0: Bom dia.
1: Pode faltar. É um perfume, né, Mariana?
0: Verdade.
1: Também adoro um batom também. Bom dia, roda pra nós aí, o Renan e Raí, o troco.
0: Opa, vamos passar agora. E logo em seguida ainda tem uma nova, que eu tô apaixonada nessa versão, da Samira Show e o Léo Foguete. É isso aí, a música da Ana Carolina vai ser a próxima, com essa regravação maravilhosa.
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0: Eita, doido, hein? Vamos que vamos, essa é boa demais.

0: só se falta.
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2: Olha só, começa agora mais uma parte do Minuto Esportivo. O seu encontro diário com as principais informações do mundo da bola. Sejam bem-vindos e vamos direto para as notícias que movimentam o cenário esportivo por aqui e lá fora. Sempre com o foco no que realmente importa para você, torcedor. No futebol europeu, mais especificamente na Itália, Follarin Balogun ganha força como um possível reforço para o ataque da Juventus, em meio a um entrave na negociação por Kolo Muani. E aqui no Brasil, uma notícia que pode mexer com o nosso mercado. O São Paulo estaria tentando a contratação de Mauro Icardi, que acabou de encerrar seu ciclo no Galatasaray.
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2: A Juventus, um dos gigantes do futebol italiano, está se movimentando no mercado para fortalecer seu setor ofensivo. O nome de Follarin Balogun, um atacante que já demonstrou seu potencial em outras equipes e competições, surge com bastante força nos bastidores do clube de Turim. Essa busca por reforços é crucial, especialmente porque a recuperação financeira da Juventus ainda é um processo contínuo. E por isso, a diretoria está observando com muita atenção todas as opções disponíveis que se encaixem no planejamento. Essa movimentação em torno de Balogun ganha ainda mais destaque após um entrave significativo nas negociações para trazer outro atacante de peso, Kolo Muani. Ele era uma das prioridades, mas as dificuldades fizeram com que a Juventus voltasse suas atenções para outras alternativas, e Balogun se apresenta como uma delas para esta temporada. Mudando de continente, vamos falar agora do interesse de um grande clube brasileiro. O São Paulo, sempre atento às oportunidades de mercado, aparece como um possível destino para o atacante Mauro Icardi. O jogador teve o seu contrato encerrado no início deste mês de julho com o Galatasaray, da Turquia. Isso significa que Mauro Icardi está livre no mercado, sem vínculos com nenhum clube, e agora busca um novo desafio para atuar já no segundo semestre de 2026. A chegada de um atacante com o calibre de Icardi certamente seria um grande reforço para qualquer equipe, e o clube paulista surge como um dos interessados mais fortes nessa possível contratação, buscando adicionar mais poder de fogo ao seu elenco.
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2: É isso aí, pessoal. Chegamos ao final desta parte do Minuto Esportivo. Mas não saia daí, porque a gente volta já já com mais informações e tudo o que você precisa saber sobre o universo do esporte. Fique ligado na nossa programação.
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4: É isso aí, eu tô de volta com vocês aqui na 98,3. E o pessoal aqui tá sendo bem criativo agora, viu? Mandar um grande abraço especial pro Rafael, primeiramente. O Rafael mandou uma mensagem: bom dia, Mariana. Que você tenha um ótimo dia. Passa pra mim, Igrejinha Azul. Quero oferecer pra minha esposa, que está trabalhando lá no supermercado Boi na Brasa, para Elisângela e para os meus dois gêmeos, o Nicolas e o Miguel. Um grande abraço para você, Rafael. A gente já vai passar aqui, vai ser a primeira deste bloco, tá? Um alô também para Adriana Ferreira, a Marilei, que tá aqui com a gente. A Joana disse que não pode faltar no dia dela o perfume. Ela tem um perfume para cada ocasião, para sair, para ficar em casa, pro maridão também. É isso aí, Joana, é diferenciado demais, viu? Um abraço para você, lindona. Um alô também especial para Júlia Graciele Rosa. Ela e mais uma outra querida aqui disseram o melhor de todos, né? Elas falaram que não consegue sair de casa sem dinheiro. Faz sentido, né? Realmente não dá. E pra quem tá chegando agora sintonizado aqui no 98,3, olha só, gente, hoje pra participar é bem simples. Eu quero saber qual acessório você não pode sair de casa sem. Tipo, pra você que é homem, por exemplo, o JS disse que realmente ele não consegue sair de casa sem o boné. Então, vamos participar que tá muito fácil, viu? Tá fácil demais participar hoje. Eu quero lembrar que quem foi a outra que... Ah, foi o Leandro. Ele disse, inclusive, que bom dia, não consigo sair sem a presença de Deus na minha vida. O resto é só detalhe. Aí sim, hein, Leandro? Aí pegou pesado, viu? Foi diferenciado demais. Um abraço pra você. A Isa também disse que não pode sair sem dinheiro. Ótimo. Tô adorando aqui as respostas de vocês. Grande abraço pro Pablo. Ele disse que não abandona o fiel óculos de sol. E pediu para mandar um Jorge Mateus onde haja sol. Então vamos que a gente vai passar logo em seguida aqui da Igrejinha Azul, especialmente pro Rafael, mandando pra esposa. Vamos que vamos.
5: Fido e Jeff Mateus.

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15: Cidade, são 10h22. Hoje tem sorteio pra vocês lá da Ótica Visão. Um grande abraço pro nosso amigo Antônio e toda a equipe. Agnes, conta pra mim aqui, ó, hoje pra participar, eu preciso saber um acessório que a pessoa não sai de casa sem. Qual é o seu?
16: Um acessório?
15: É, um acessório.
16: Do corpo? Pro corpo?
15: Pode ser, por exemplo, os homens estão dizendo boné, óculos, tem também, sei lá, uma pulseirinha, um brinco, já falaram batom.
16: Eu particularmente, eu sou apaixonada em batom, né?
15: É.
16: Mas uma coisa que ultimamente eu sinto muita falta é o relógio no braço.
15: É o relógio?
16: É o relógio.
15: Realmente, depois que a gente passa a usar, é bem difícil ficar
16: depois
15: sem,
16: fica,
15: né?
16: Assim, toda hora, meu Deus, cadê?
15: Cadê? Cadê?
16: O celular, o relógio e também o celular, né? Que é importantíssimo.
15: É, o celular,
16: se
15: realmente.
16: Como acessório,
15: é,
16: né?
15: Mas, acho que o pessoal já falou também que não consegue sair sem a bênção de Deus. Já teve gente falando que não consegue sair sem o dinheiro. Já teve duas pessoas.
16: Ah, não, se fosse, eu não vou nem sair de casa, então.
15: Pode ser criativo. Pode falar o que você sentir no coração aí, não tem problema, não. Mas uma coisa engraçada, eu acho que realmente o relógio é um acessório perfeito mesmo.
16: Exatamente.
15: Se você não tiver nenhum acessório ali, um brinco, um anel, o relógio ele já faz uma diferença. Completo.
16: Hoje em dia a gente tem um celular, a gente acaba olhando a hora no celular.
15: Sim.
16: Mas a partir do momento que você coloca um relógio no braço, você não dá conta da hora. Você
15: tá olhando, né?
16: Sem relógio, cadê?
15: Daqui já aconteceu muito isso comigo, de tentar olhar a hora e eu tô sem relógio no pulso.
16: Então, é isso mesmo.
15: E às vezes, olha só, eu vou contar uma coisinha aqui bem especial. Às vezes, quando é aquele de ponteiro, eu nem sei que horas são, mas eu tô olhando.
16: Mesmo? Tem gente mesmo que tem dificuldade, pessoas
15: que já tenho,
16: mais velha.
15: Eu tenho que fazer uma contabilidade toda, eu não consigo olhar e já ter uma noção, você entendeu?
16: Entendi.
15: Mas assim, eu consigo saber se eu tiver mais ou menos uns 2 minutos, mas aí é complicado. Vamos, que tá chegando o pedido da voz Marley. Ela pediu pra não pensar em você com o Mirosmar. Que isso, vamos com calma, é quarta-feira ainda. Ainda não dá pra beber, voz Marley. Quer saber? Eu vou autorizar, tá? Hoje tá liberado tomar um chazinho da confusão. O primeiro você pode colocar na minha conta, tá? Fala que a culpa é minha, que a moça da rádio falou que você pode beber. Aí as próximas você coloca a culpa na primeira cachaça e pronto, tá tudo organizado.

0: tá doido, viu? Mandar um grande abraço pra Bosmalê, que pediu essa daqui. Oferecendo pra filha Carol e também pra vizinha Cleonice.
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0: Cê tá doido, que é boa demais. E a gente já vai falar aqui de outras participações pra vocês. Um grande abraço pro Rafael, que disse que não sai sem a aliança. E se sai também um homem morto no outro dia, né? Rapaz, não pode mesmo não, viu? Grande abraço pra Elizabeth, que disse que não sai de casa sem pedir a proteção de Deus, pra que ele tome conta de quem ficou em casa. Um abraço também especial pra Elivane, que não sai sem o celular e o brinco. E é claro que sempre com Deus, né? Ué, entendi isso aqui não. Vamos que vamos, bora que bora.
2: 10:29.
0: Deixa pra lá, né? Um grande abraço aí pra Adriana e o neto dela, que hoje tá aniversariando, né? 9 anos. Um abraço pra você, Adriana, já atendendo seu pedido, viu? E agora tá chegando essa daqui especialmente pra xará da Jéssica, viu? Paola Prado depois.

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1: 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No cenário político, uma pesquisa aponta alta desaprovação ao Congresso Nacional. No mercado internacional, o petróleo atinge o maior valor em 4 semanas, impulsionado pela escalada de conflitos. E no agronegócio, o governo estuda vetar antimicrobianos na pecuária para atender exigências europeias.
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1: Começamos com a política nacional, onde uma pesquisa recente revela um alto índice de desaprovação para o Congresso Nacional. O levantamento aponta que 61,4% da população brasileira desaprova a atuação do Congresso. Em contrapartida, apenas 26,2% dos entrevistados expressaram aprovação. Esses dados são um sinal claro de uma baixa confiança popular na instituição legislativa, o que naturalmente alimenta o debate sobre a representatividade das bancadas e a própria eficácia das decisões tomadas no parlamento. A percepção pública de insatisfação pode influenciar o ambiente político e as futuras agendas de discussão. Mudando para a economia global, o preço do petróleo atingiu o seu maior valor em 4 semanas nos mercados internacionais. Essa valorização é uma resposta direta à escalada dos conflitos geopolíticos, que provocam grande instabilidade e geram enormes preocupações sobre o fornecimento global da commodity. A alta do barril, um indicador crucial, pode, claro, impactar a economia mundial como um todo, refletindo diretamente em custos de transporte, na inflação e na energia para consumidores e empresas em diversos países. E no agronegócio, temos uma notícia de grande relevância para o setor produtivo. O governo federal avalia a possibilidade de proibir o uso de antimicrobianos na cadeia pecuária brasileira. Essa medida surge sobre forte pressão da indústria frigorífica nacional, que busca se adequar e atender às exigências sanitárias da União Europeia, um dos principais mercados consumidores. A regulamentação, se de fato implementada, pode impactar diretamente produtores rurais e a estrutura da exportação de carne, visando alinhar as práticas nacionais aos padrões internacionais de saúde animal e segurança alimentar. Um passo importante para a competitividade do Brasil no mercado global.
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0: 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São 10 horas e 37 minutinhos. Está começando agora para você o Informativo 190. Bom dia, Lucas. Bom dia, Agnes.
1: Bom dia, Mariana. Bom dia, Lucas.
2: Bom dia, Mariana. Bom dia, Agnes.
3: Ah, eu tô sem microfone.
4: Aí, cheguei. Bom dia pra vocês. Ai, você abraçou o microfone aí.
0: Pareceu até o Fabricete agora.
5: Que isso, parece, você tá brigando por causa de microfone?
3: Por causa de microfone.
5: Vou pegar um pra cada. Tá
0: todo mundo querendo pegar no microfone aqui, eu tô de boa.
5: Tá isso, é.
2: Vai estar aqui, bom dia. Tá assim com o microfone, esperando falar.
5: Essa aqui?
3: Eu gritei. Esqueci que você tinha que pegar o microfone.
5: Que é isso, é? Bom dia.
0: Olá, bom dia.
5: Bom dia. Tudo certo?
3: Maravilhosamente bem.
5: Que é isso que você, Agnes?
3: Nossa. Nossa. Se melhorar, estraga.
5: E aqueles negócios que elas... É.
0: Ah, tá rolando? Não entendi, não. Tá bom.
5: A Agnes é profissional, você não sabe. Não, fora do jornalismo aqui, da radiodifusão. É. Ela tem outra profissão.
3: Eu sou massoterapeuta, pra quem não...
0: Ah, verdade.
3: É boa.
0: Ela é boa no trem.
5: Todo tipo de massagem.
3: Eu só não sou melhor do que a Juliana Bragato, né?
5: Ô, Ju, beijo pra você.
0: Olha só, hein?
5: Que bombão que é do Juju também.
3: Nossa, delícia.
0: Você tá doido.
5: Você tá doido.
3: Se quiser lembrar da gente novo, viu, Ju? Fica à vontade, viu? Estamos à disposição.
5: Parece que ela voltou, ô Lucas. O que você lembrou agora? Uai, pedindo pra mandar bolo, pedindo coisa, querendo comer e...
0: É verdade, né? É mesmo. Que isso?
5: Mais tarde. Vamos lá, que você não vai parar de... Agora a minha diretora dando com nós.
3: Ó, só tá diminuindo os boletinhos. Acho que a galera tá ficando com frio, né, Fernando? Acho que não tá saindo muito.
5: Será que até os bandidos...
3: Eu acho que é
5: sério.
3: É sério.
5: A gente tá preocupado com algumas ocorrências na zona rural.
3: Exatamente.
5: Né? Mas o pessoal já me mandou. Alô, Simvaldão, toda a galera aí, o pessoal da equipe aí da zona rural, da patrulha rural, já mandou umas fotos. Estão trabalhando aí, estão na área.
0: Aí sim.
5: Beleza.
3: Então, nosso boletim hoje é uma associação para o tráfico de drogas na rua João Torquato Neves, no Nova Esperança. E somente esse foi o nosso boletim de hoje, viu?
5: Somente isso.
3: Mais nada, graças a Deus.
5: Não teve violência contra a mulher?
3: Nada,
5: não
3: ninguém
5: ameaçou. Furto, não teve nada.
3: Nada de briga.
5: Oh, coisa boa.
0: Exatamente.
5: Não é uma ocorrência muito legal, mas pelo menos, né?
3: É só uma.
5: E não teve também aquelas envolvendo. Ó!
2: Eu fui procurar aqui do esporte, que saiu áudio.
0: Virou festa agora.
5: É isso, o homem hoje tá animado.
0: Tem uma utilidade pública, viu, Fernando?
5: Então,
0: foi perdido aí um documento de identidade no nome de Tainan Pereira Valadão e uma carteira de trabalho no nome de Gustavo Pereira. E também 4 caixas de remédio e 2 receitas.
5: Opa.
0: Né? Foi ontem saindo aí da policlínica. Se alguém tiver alguma informação,
5: pode mandar aqui pra gente que a gente passa o contato da Tainan aí também.
0: São remédios, né, controlados aí, então seria bom que o pessoal, se alguém achar aí, devolvesse pra nós, né?
5: Cuidado, não vai tomar remédio dos outros, Maria.
0: Misericórdia, é um perigo.
5: Eita, nós, aproveita que eu tô brigando.
3: Não, obrigada.
0: Essa aqui é boa, tá? Inclusive, até arrastar ela ali pra passar depois, peraí.
5: Será que ela vai?
0: Vai, hein? Foi.
5: Foi foda.
4: Bora lá, vamos trazer uma notícia triste, lamentável, revoltante.
5: Ah, não.
4: Dá até um engasgado aqui, só da gente falar um trem desse.
5: Ah,
4: né?
5: Não.
4: Uma bebê de 10 meses, ela morre após ser levada ao hospital.

0: hospital por suspeita de estupro do padrasto e do primo. Nesse caso, está repercutindo aí nas redes sociais uma criança, gente, de 10 meses.
1: Meu Deus, não entendi.
0: Tá, de acordo aí com as informações apuradas pela Polícia Militar, a mãe da criança, né, teria ido para casa desse padrasto, que estava há pouco tempo aí se relacionando, né, ingeriu bebida alcoólica, veio aí a dormir, mediante aí a mãe da criança ter ido dormir, né, eles aproveitaram aí da ausência da mãe, o padrasto e o primo desse padrasto, né, abusaram da criança e ela não aguentou, não resistiu aí aos ferimentos e veio perder a vida. Então, é bem forte, né, o caso aconteceu na segunda-feira, dia 13, só que foi na data de ontem, né, que eles foram... Né, eles estão previamente presos até o momento, né? Ontem foi o velório da criança, com muita comoção, né? E tá sendo um...
1: Ainda dois ainda, né?
2: Esse é que é o mais assustador.
0: É um caso muito... Nossa, eu...
1: Isso é o Satanás, não tem jeito não, não pode...
2: Pelo amor de Deus.
1: Não, é o capeta no corpo aí.
3: O Lucas falou que a enfermeira que atendeu ela,
0: Foi.
3: Não, falou assim que... Nunca vi um caso
1: assim. Pois é, não vou nem entrar com detalhes, não, né?
2: Tinha que ter castração química pra isso aí,
1: tinha
2: gente.
1: Tinha que ter pena de morte.
2: Pelo amor de Deus.
1: Não tinha que viver, não.
0: Eu vou ser um pouco
1: primeiro,
0: mais.
1: Primeiro, judia muito. Né? Judia muito.
2: Muito, mesmo, bastante.
0: Tirava peça por peça, assim, ó. Primeiro um dedinho, depois um dedão, depois ia até acabar.
1: Não, não estamos incentivando a violência, mas em um caso desse aqui.
2: Não, num caso desse a gente tem que ser humano.
1: É difícil uma pessoa tirar a vida do outro, acho que ninguém tem o direito, mas um cidadão desse, acho que tinha que judiar muito e jogar dentro do. Não, não matar, não, joga dentro do buraco lá. E aí não vai ser eu que matei, vai ser Deus que leva. Deus
2: ele
1: não
2: vai ter morrido por causas naturais aí.
1: Do inferno que leva esse desgrama.
2: Pô. Rapaz.
0: Meu Deus. Um fato muito triste.
1: Foi isso?
0: Foi em Fortaleza.
1: Fortaleza.
0: Isso.
1: Capital do Ceará.
0: Fortaleza.
1: Você é de lá?
3: Não, mas eu me considero de lá.
1: Que isso? Que treinagem é essa? Nasceu lá no Taimã e fala isso? Que é de Fortaleza.
3: E Taimã? Eu sou do Taimã. Você respeita a minha história,
2: verdade?
0: Você é do Taimã.
1: Todos não, não são bons, não.
2: Aí. Vamos para o momento esportivo?
0: Não, já vou embora, não tem nada.
2: É isso que eu pensei mesmo, já até coloquei a trilha.
0: Xuxa aí.
2: Então... Isso aí, tá começando o momento informativo, não, o momento esportivo para vocês.
1: Que não deixa de ser informativo.
2: É lógico. E a informação de hoje é incrível.
3: Maravilhoso.
2: Nossa, que linda. Eu perdi feliz.
1: Que top. Eu falei que a Espanha tava na final.
0: Muito bueno. Foi muito bueno. Muito bueno.
2: Tem lógico que a Espanha jogou.
0: Bom demais em espanhol, é muito bueno.
2: Muito bueno.
0: Então, muito bueno. Muito toma bueno. Taca, Mbappé.
2: Como é que fala pra tomar taca mesmo? Em francês.
0: Vou falar em japonês.
2: Toró.
0: Toró. Toma toró naquele lugar, meu amigo.
2: Ai, ai.
0: Tomou taca. E hoje tem que ser feliz, Argentina, né? Hoje a gente vai ser Inglaterra até o fim, né? Daqui
2: cara,
0: a pouquinho.
2: Hora... Incrível, né?
0: Hoje eu vou abrir.
1: Seria ótimo.
2: Seria demais.
0: Hoje eu acho que se meu patrão me autorizar, aproveitar a presença dele, eu quero até abrir hoje o nosso voo livre com uma música que tá bombando aí, as vozes dos ingleses, né? Cadê o trem aqui, gente do céu, pelo amor de Deus? Eu tinha baixado.
1: Não dá pra começar com uma espanhol hoje, não? Deixar a do inglês pra amanhã. Então começa com uma, termina com outra, sei lá. Né? Não pode, aqui, não vai estar autorizada.
0: Não, nessa não, gente, meu Deus do céu.
2: Oh, meu Deus.
0: Cadê o trem, Brasil?
2: Eles são assilverados do nada.
0: Nessa também não, baixou não. Não baixou não, achei que tinha baixado o trem.
3: Parei, mas dá vontade, né?
2: Eu parei também.
0: Meu Deus.
1: Ontem, né?
2: Hoje eu continuo.
0: Tem não, pode tocar o bonde aí, eu achei que tinha que baixar o trem, não baixei não. Meu pai.
1: Mas aí amanhã a gente pode tocar aquela Don't Cry For Me Argentina. Não chore por mim, Argentina. Será? Mas o que vocês acharam do jogo de ontem?
0: Essa aqui, ó.
2: Lindo.
0: Vai falando aí, tá passando o comercial da Amazon.
1: Tá. Eu não tenho YouTube. Às vezes te manda depois, ó.
0: Cadê? Vamos ver.
3: Ah, eu sei qual que é. É Wonder.
0: Chama, vou abrir com essa hoje.
2: Opa!
0: fica no voo livre.
1: Você já tem uma cara de roqueirinho mesmo, já vai do...
2: já aproveita o bonde.
1: Mas aquilo não é não, né? Aquilo que eu falei que parece, não é não, né? Aquele negócio. Só parece, mas não é, né?
0: Não. Mas eu curto todos os estilos musicais, não tem preconceito.
1: Não, né?
0: É o ritmo, né?
2: Você não conhece seu padrão.
1: Não, vamos lá então.
0: Só os estilos.
1: Eu tô mais engraçadinho que é o Cazé Luiz, né?
0: É. Casimiro?
1: Casimiro.
0: Você tá mais engraçadinho.
1: Casimiro tá com o dinheiro. Rapaz, você viu que ontem só a Cazé transmitiu o jogo?
2: Foi a primeira vez em anos.
1: Espanha e França, a Globo de fora.
0: É, então.
1: Só Cazé.
0: E tá sendo uma. É até bom você comentar que tá sendo um pé de guerra, né? Entre Cazé TV e a Globo. A gente não vai entrar muito em detalhes,
1: mas
0: a Globo ela não perdia um mando, né? Um caso aí, uma transmissão de semifinal de Copa do Mundo desde 1970.
1: E ela tinha todos os direitos de transmissão exclusiva, né? Todas as Copas, até não sei que ano. Aí, na pandemia, deu uma brechinha lá, a Globo falou, não, vamos diminuir esse valor aí, achou que tava pagando muito por causa da pandemia. Aí diminuiu e abriu a brecha, né?
2: Nossa,
1: então, por exemplo, o SBT, outros, não pode. Pode se a Globo liberar. Mas aí, com a Cazé
2: por
1: internet...
0: YouTube, né?
1: YouTube, aí abriu a brecha, a Cazé entrou e arrebentou. Transmitiu todos os jogos da Copa.
0: Tudo, e vai transmitir a final também, né?
1: Mas a Globo deve transmitir a final também.
0: Hoje
1: a Globo transmite. A Globo, acho que a Globo Sport
0: TV. A Cazé e a Globo também, né? Pela TV aberta, a Globo vai transmitir pela TV aberta.
1: E a Cazé já tá falando, vai transmitir as principais ligas de futebol do mundo. Premier, La Liga, que é o espanhol,
2: italiano. Foi a Champions que eles anunciaram?
1: Eu não sei se é a Champions. A Champions geralmente é da
0: ESPN, da TNT, né? Da TNT.
1: Da
0: HBO também.
2: Eles anunciaram uma nova liga.
0: São
1: as cinco principais ligas.
2: Já são deles.
1: Inclusive também jogam no Campeonato Brasileiro.
0: Tem diferença, né? Porque como a Cazé TV é de YouTube, né? As outras são de TV.
1: É.
0: Então é onde que a Cazé entra no palio sempre.
1: E é diferente, certo? O contrato, o pagamento deve ser bem mesmo.
0: Tudo. E fora que é uma transmissão top. Tem a questão do delayzinho lá, pela questão da internet em si, né? Tem um delayzinho na Cazé, mas é uma transmissão topzera demais.
1: Mas dependendo da hora lá, é muito pouco.
0: Muito pouco.
1: Eu vi que tava. Tem um negócio que acelerar e depois voltar.
0: É pra consertar o delay.
1: Mas não dá muito certo.
2: Então, Vitor já disse aqui que vai ser 1-2 pra Inglaterra, com gol do Messi, maior artilheiro das Copas até 2030.
1: Mais 1-2 pra Inglaterra.
4: Então.
1: É 1-2 pra Inglaterra.
2: Isso.
1: O Messi vai fazer um gol, mas não vai adiantar.
2: Mas não vai adiantar. Vai exato.
1: Com gol de quem?
2: Por mim que fosse, né?
4: Então é o seguinte, gente, hoje nós teremos aí jogo, né, da Inglaterra com a Argentina, no sábado nós teremos aí jogo da França com a Argentina e no domingo Espanha com a Inglaterra.
2: E aí se for Espanha com a Inglaterra, tem que ser feriado na segunda-feira, hein?
1: Aí eu não sei.
0: Depois de ontem, nada é improvável, gente, nada é improvável, né?
2: Porque, tá vendo, eu podia ter sido um pouquinho mais aqui ríspido aqui, tentado fazer ele. Que até ontem a gente não tava acreditando mesmo que dava, né?
1: A gente não tava torcendo, mas eu e o Lucas mesmo achamos.
0: Eu falei que a Espanha passava.
2: Vocês falaram que passava, mas falou assim que é o que queria, não o que provavelmente ia acontecer.
1: Eu fiz dois palpites. Eu acho que eu falei que a.
0: Você falou por coração Espanha, mas por lógica.
1: Eu achava que a França passaria.
2: Isso.
1: Pode olhar lá.
2: Essa coisa.
1: Mas eu falei
2: França
1: que
2: afinal
1: eu achei que ia ser Espanha e Inglaterra. Aí você falou, todo jeito você acerta, então.
2: Eu falei que um ia cobrir o erro do outro.
0: Pois é.
1: É porque eu torci de mudança. O que vocês acharam do jogo, gente?
0: A Espanha deu aula, né?
1: Deu aula.
0: Em tudo. Na garra, né, na dedicação.
1: Atropelou, passou por cima. Eu nunca vi a França ser tão dominada daquele jeito.
0: O Lise, que era um dos melhores jogadores da Copa, foi substituído ali no segundo tempo.
1: O Mbappé não fez nada.
0: Literalmente neutralizaram.
1: O Barcola não fez nada, Doué não fez nada. E a Espanha ali, só no toque de bola, tá? O goleiro jogando de livre quando precisava. Não fez mais porque não quis. Mas não, o goleiro da Espanha praticamente não sujou.
0: Nada, até os 70 lá do segundo tempo não teve nem. Até os 70 não teve nenhuma chance clara assim, da França.
1: Foi um domínio sensacional, meio de campo. da Espanha dominou o jogo. Fabián Ruiz jogou demais a conta, né? O

0: soberbo, né? Foi. Desde o início, quando anunciou que o Brasil tinha passado para as oitavas, ele foi soberbo, criando memes, falando do trem do Haaland. Então é uma soberba, né? Por mais que seja uma zoeira da internet, mas é soberba isso.
1: Eu concordo com essa palavra.
0: E o caso aconteceu.
2: Foi mais nossa do que às vezes do
0: jogador. É o que eu falei.
2: O Brasil jogou até meio com medo. Não é um tipo de jogo do Brasil. O Brasil jogou recuado.
0: É o estilo, né? A tática do treinador foi estranho demais.
2: O estilo do Brasil.
0: Né? Teve até
2: não é Brasil.
0: A gente até comentou, né? Um depoimento que teve aí do jogador português lá. Aquele que mandava as trivelinhas. Como é que ele chama lá? Eu esqueci o nome dele agora. É que fazia gol só de trivela? Quaresmo.
2: Sei.
0: É, o Quaresmo deu uma entrevista pra ESPN falando, né? Que o futebol brasileiro, ele perdeu a essência. Porque ele quis, ele tá tentando se tornar um futebol, né? Do exterior, europeu. Né, e o Brasil, a diferença que determinava o Brasil de ser cinco estrelas é porque ele era diferente dos iguais. Sim. Né, tinha o molejo, tinha a audácia, tinha, né, a motivação de ir pra frente, um contra um.
1: Agora, eu acho que melhor ainda, tinha alegria.
2: O físico do Brasil é pra jogar pra frente, é alegria, é ginga, é finta, é partir pra cima. Agora, se a gente for comparar no físico com os europeus, com os africanos, aí a gente perde. Né? Na categoria a gente sempre ganhou. E você pode ver que essa tendência, ela é muito ampla, porque nas divisões de base também o Brasil não ganha mais nada. O Brasil às vezes é eliminado até no Sul-Americano, nem participa de Mundial. Uma coisa que não era pensado. O Brasil participou aí das eliminatórias, não sei quantos anos, sem perder um jogo. Agora já perdeu para todo mundo, já perdeu para Venezuela, já perdeu para Bolívia, não tem ninguém mais que o Brasil é invicto. Então foi coisa estranha. E outro comentário, a Espanha não perde a essência. Desde o começo lá, principalmente lá no Guardiola, no Barcelona, é o TikTok lá, toca pra cá, sai daqui, aquele toque de bola, sem se apavorar, defesa muito firme. A Espanha levou um gol na Copa, né?
0: Um gol.
2: A França tava 100%, né? Tinha ganhado todos os jogos, a Espanha não, empatou um.
0: É, na fase de grupos.
2: Né? Contra Cabo Verde.
0: Isso.
2: E a França tinha ganhado todos, mas acontece que a Espanha não levou nenhum gol, né? Tá chegando aí com... Não, levou um gol, apenas um gol.
0: É,
2: defesa muito bem.
0: Hipótese
2: e são jovens. Tempo. O Kubacy lá parece que tem 19 anos.
0: O zagueiro da Espanha tem 19 anos e jogou, né? Jogadoraço, né? Jogou muita bola.
2: Nossa!
0: É onde que a gente fala,
2: jogou,
0: né?
2: Jogou demais. O cara também é novo, Lamine é novo. Então essa seleção da Espanha, ela ainda vai longe.
0: É o que a gente fala muito, voltando um pouquinho da questão da seleção brasileira, onde que eles dizem, né? Muitos treinadores passam pela seleção brasileira e prisam os experientes. Os jovens dão resultado, é dar oportunidade, né? Então, assim, é igual o caso da seleção. A zaga não era ruim, o Magalhães é muito bom jogador, mas tem muito que aprender também. Mas, enfim, eu acho que para 2030 tem que mudar muita coisa. É que a gente vai,
2: vamos,
0: né?
2: Vamos esperar aqui. Que mude, né?
0: É, tem que mudar muita coisa.
2: Mas assim, a gente vê aí um Endrick, né?
0: A geração do Brasil é uma geração boa. É uma geração boa, só que tem que incentivar eles, né? Mostrar os vídeos ali de Ronaldo Fenômeno, Ronaldinho Gaúcho. Eu presenciei muito pouco os jogos dele, porque eu era muito pequeno, mas você vê os vídeos, tem que dar aquela... Eu era. 2002 eu tinha 2 anos, porra. Eu vi o Ronaldinho Gaúcho um pouquinho no Atlético Mineiro, e olha lá.
1: Vai voltar a jogar, vocês estão sabendo dessa?
0: Quem?
1: O Ronaldinho Gaúcho.
0: Gaúcho? Vou jogar na onde?
1: O Ronaldinho Gaúcho fechou contrato com um time, não sei se é da Ásia ou se é um time europeu.
0: Isso é
1: mas
0: fonte,
1: vai voltar
0: fonte
1: a
0: segura,
1: jogar.
0: É.
1: Dá uma olhada aí pra
2: o Ronaldinho
1: você ver.
2: Deve ter quantos anos? Deve ter quase uns 40.
1: 40 e poucos, acho que 43, não,
2: não
1: sei.
2: Não, não é isso tudo não, será? Porque ele parou novo. O Ronaldinho, ele sempre foi muito da farra, né?
1: Uhum.
2: Ele é tipo meio Neymar, ele não gostava muito de treinar, tudo, mas tinha uma habilidade, um negócio que não chegava. É igual o Romário falava. Chegava na hora, eu não precisava treinar não, chegava na hora eu resolvia. Teve um dia lá e queria vir pro carnaval, aí falou pro treinador do Barcelona: se eu fizer 3 gols, você me libera pra mim no carnaval. Eu fiz 3 gols
1: ele
2: no jogo.
1: 3 gols, cara.
2: Aí teve que liberar, ué. Como é que faz?
0: Ele foi pro Ravenna Futebol Clube.
2: Mas não
0: clube
2: é o Ravenna da Itália, não.
0: É, clube da terceira divisão C do futebol italiano.
2: Ah, então é o Ravenna da Itália.
1: Não, ele realmente, ele voltou a jogar.
0: Mas ele tem 46 anos, gente.
2: 46, tá falando aí?
0: É, o Ronaldinho Gaúcho tem 46 anos.
1: Mas voltou a jogar, né?
0: Eu acho que ele vai ser só um banco.

0: às vezes é um incentivo para os jogadores do Ravenna.
1: É isso aí, o marketing.
0: É, né? Marketing. Não, isso aí para jogar, não. Às vezes ele entra.
2: Vai dar para ver pelo menos alguns jogos.
0: Às vezes ele vai pôr ele só na hora que for um pênalti, uma falta, e vai lá, vai bater.
1: É exibição, né?
0: É, mas você...
3: Se tivesse feito isso na seleção,
2: mas... Pensa se ele fosse assim, né? Se de repente, né? Vai que ele começa a mostrar o ritmo de jogo
1: quem
2: aí.
1: Quem que é o mais velho? É o Cristiano Ronaldo?
0: Da Copa? É. É, o Cristiano Ronaldo tem a mesma idade, né? O Messi também tá chegando. O Messi tem 39 anos, né? 38 a 39 anos.
1: O Ronaldo já tem 41.
0: É, o mais velho até então era o goleiro do Cabo Verde, né? O Bozinho. Tinha 40 anos fixos.
2: É verdade.
1: Não, mas o Cristiano já tem mais de 40,
0: né? O Cristiano tem 40 anos.
1: 41, não, eu acho. Que é 40. Olha aí a idade. Então vamos lá, então. Hoje tem, então, o que é Inglaterra?
0: Hoje tem Inglaterra e Argentina.
1: 4 horas. Né? Amanhã com recomeço o Campeonato Brasileiro. Tem
0: 41.
1: Clássico aí, Santos e Botafogo. Na sexta-feira tem Flamengo e Olímpia, jogaço. Vai ser lá no JK, lá em Brasília.
0: Olímpia é o quê?
1: Olímpia é do...
0: Pois é, não, isso é o quê? É amistoso?
1: Não, isso é amistoso, é.
0: Ah, vai, meu pai amado.
1: Rapaz, procura aí Olímpia pra você ver quem quer. Você viu a idade, Cristiano?
0: 41.
1: 41, é. Ei, mas nunca erra.
2: Mas não erra, não.
1: Pode enganar, mas errar não.
2: Então é isso.
1: Então, ei, hoje vai Inglaterra.
0: Hoje vai Inglaterra. Eu vou pôr... Eu acho que hoje vai ficar 1-0, hein, só. Vai ser um joguinho trucado. Não. Não, eu acho que não vai ser nem do Bergan, nem do Harry Kane. Vai ser algum jogador aleatório, né? Mas não vai ser deles, não.
1: Eu chuto um do Kane e um do...
2: Acho que o Kane vai vir acabando com
1: tudo. Bergan.
2: Se a Argentina não fizer um milagre, colocar um jogador extra, né? Mas
1: rapaz, vocês viram aquele baixinho ladrão daquele juiz apitando sempre final ontem? O que roubou? Roubou de Cabo Verde, não foi?
0: É, aquele lá é o que no logo do Lamine Yamal? É, não é? É o que apitou ontem?
1: É, ele, não, mas ele roubou pra Argentina. Foi aquele jogo que deu maior confusão. De VAR, anulou gol, um gol do... Foi Cabo Verde?
2: Foi não,
1: Cabo,
2: foi...
1: Eu falei Cabo Verde ontem, mas eu depois fiquei parecendo, não era Cabo
2: Verde? Não, foi...
1: Suíça, não é? Poxa. É Cabo Verde mesmo, foi não?
2: Teve, foi depois do Cabo Verde. É. Cabo Verde também foi muito estranho. Mas ainda teve um depois do Cabo Verde, gente.
1: Eu acho que foi Congo, é Congo. E aí a vida da Argentina aí pra nós, Lucas, na Copa. Eu pensei que era Cabo Verde, foi roubado também, né?
2: Foi. Mas aí o outro foi pior.
1: O outro foi pior, porque teve esse gol, que ele a falta lá na quase saindo pra linha de fundo.
2: Holanda, não?
0: Na Copa do Mundo, a Argentina, ela estreou contra a Argélia, ganhou por 3-0. Depois ganhou da Austrália, da Áustria por 2-0. Depois ganhou da Jordânia por 3-1. Né, na segunda fase, no caso, da Copa do Mundo, né? 16 a venceu o Cabo Verde por 3-2. Depois venceu o Egito por 3-2. Né, gol no finalzinho, onde que virou ali. Virou 3-2. E ganhou da Suíça por 3-1.
3: Eu acho que ganha porque esse jogo do bola aí de Argentina
1: não
3: foi nada,
1: não. Oh, não, então foi contra o Egito.
3: O Egito tava bem.
1: Tava 2-0 pro Egito. Aí o Egito tinha feito um terceiro gol, anulou o gol.
3: Tanto é que depois os jogadores
1: reclamaram. Não, o Tex ficou louco. Aqui o Tex ficou louco lá e reclamou e queria brigar.
2: Ele pediu,
1: ele fez até.
2: Ele pediu o negócio do racismo,
1: do
2: né?
1: Racismo.
2: E aí, como ele pede o negócio do racismo, toma um cartão amarelo sem nem ser averiguado. Aquilo é realmente algo que os técnicos podem fazer, né?
1: O que é?
2: O protocolo.
1: Tá bela,
2: ela achou que era Argentina e Paraguai.
1: Não, Argentina não foi, e Egito.
2: É, foi Argentina.
1: Mas a Argentina teve dificuldade em todos os jogos.
2: Todos os jogos.
1: Praticamente. Sim. Só o primeiro lá, quando
2: aquele o Jordão
1: fez 3 gols.
2: Não, mas o primeiro também aconteceu um lance muito polêmico do Messi, que ele seria expulso.
1: Pois é, eu achei estranho foi isso. Ter sido o pior da Copa e ter de prêmio apitar uma semifinal.
0: Mas o mais estranho de todos, né? A gente não vai trazer polêmica, mas já trazendo, é que todas as vitórias da Argentina, o presidente da FIFA comemora como se fosse um torcedor.
2: Exato.
0: Né, ele pula, ele grita, e por último ele grudou no presidente da Argentina lá, que ele grudou nele, não queria sortar de jeito. É estranho.
1: Um negócio,
0: você tem que entender.
1: Eu não li, mas na internet eu tinha falando por que os árbitros, a FIFA tá
2: Eu sei. Argentina. Basicamente, não é que eles querem que ganhe, que a Argentina ganhe. Eles querem que a Argentina vá até o final para continuar lotando os estádios. Assim também como a França em relação ao Mbappé. Mas isso da Argentina não é porque a Argentina tem muitos torcedores. É por conta do Messi que leva muitas pessoas para dentro dos estádios.
1: Eu aposto que pode ser China e Paquistão no final da Copa do Mundo que enche.
2: Não tanto. É,
1: muito, mas eu acho que encher, não. Nunca mais.
3: Podia ter deixado o brasileiro, porque tava lotando os estádios com o Brasil.
0: Cantando o hino nacional.
1: Canadá, Estados Unidos, tava enchendo.
2: Porque muita gente de fora vai para ver o Messi, né? Brasileiros querem ver o Messi.
1: Esse povo tá falando aí, eu não vi esse negócio, o Lucas deve ter visto, que ele tá acompanhando mais de perto. Que o presidente dos Estados Unidos tirou um cartão vermelho de um jogador americano.
4: Não. Isso aí, ele cogitou, né? Quando teve aquela questão que os Estados Unidos passou para as oitavas de final ali, foi quando caiu, e na fase de grupos ele tinha feito ali, ele tentou ligar o presidente da FIFA para trazer, para tirar os cartões, mas isso aí não existe, né, gente?
1: Que não aconteceu. Depois da fase de classificação, da primeira fase, zero. Aí depois na semifinal, zero de novo.
4: Foi nas oitavas, que os Estados Unidos caiu, né?
1: É, da 16 avos para oitava, né? Então, beleza. Tchau pra vocês.
2: É isso aí.
1: Até amanhã.
2: Bora lá. Eu volto já com o melhor do sertanejo rapidinho.

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12: Opa, tô de boa. Volta com você aqui na 98,3, bebê. 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Uma semijoia incrível. E pra participar, a pergunta é bem simples: qual objeto, qual acessório você não sai de casa sem? E o pessoal tá respondendo aqui, tá sendo bem interessante, tem pessoa sendo criativa. Vamos ouvir agora então a resposta da Divina.
13: Oi, Mariana. Mariana Moto, bom dia. Deixa eu te falar, eu não consigo sair de casa sem primeiramente Deus na mente, no coração, e a minha bolsa, porque eu peguei a bolsa, tudo tá ali dentro daquela bolsa, tudo que eu precisar tá dentro da bolsa, relógio, carteira, cartão, tá tudo dentro da bolsa, sabe? Peguei a bolsa, tô completa.
12: Acabou, né?
13: É isso, eu gosto de sair, não posso sair sem a minha bolsa.
12: Adorei, viu, Divina?
13: Eu coloco no sorteio.
12: Tá colocado já nome anotado e olha só, interessante, né? A Divina realmente não pode sair sem Deus não, no coração, não tem jeito. Um beijo pra você, lindona. Agradecer mais uma vez a participação. Eu adorei porque realmente, né? A bolsa já completa tudo. Um abraço pra Jéssica Silva também, participando com a gente. Osmar Lambreta, sempre aqui pra ouvir aquela moda bruta, rústica e sistemática. Um alô pra Helenice, pra Isabela também. Um grande abraço, tentou ajudar a gente aqui, qual era o jogo, né? Um grande abraço também pro Vitor, pra Jéssica, também especial aí pra Ilka, pra Marilei, pra Elivane. E vamos que vamos, que tá chegando uma moda boa demais, viu? É a minha preferida. Esse aqui é um pedido meu mesmo, tá? Edson Hudson, eu não sei dizer que eu não te amo. Participação do Kenny Rogers.

0: você, tá doida? Essa linda demais, tá aí pra você, Edson e Hudson. Eu não sei dizer que eu não te amo. Participação do Kenny Rogers. Olha só que agora tá chegando pra entrar nesse mesmo clima, Vitor e Léo. Uma música que também mistura o português com o inglês e que é linda demais.
1: Lembra essa música, Cris?
0: Lembrando, aqui na nossa cidade tem o Michael, viu? Que tá com um novo projeto e regravou essa daqui.

É isso aí, para completar o nosso bloco aqui do português na mistura com o inglês, é lógico que eu ia trazer também um pedido especial do JS que pediu uma Paula Fernandes. Essa daqui é a versão da Paula Fernandes de Long Live, especial com a Taylor Swift. Bora ouvir que essa aqui também é boa demais, viu?

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1: É isso aí, tô de volta com você aqui na 98,3. São 11 horas e 34 minutinhos. Vamos que vamos. Sua imagem chegando pra vocês com Guilherme Santiago.

0: 11:41.
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1: É isso aí, muito bem, estamos de volta aqui na 98,3, programa Encontro Marcado. No último bloco, né, tomei a liberdade de trazer uma nova versão aí, na verdade, não sei se é tão nova, né? Mas foi o Daniel cantando junto com o Seu Jorge, Romaria, eu achei tão forte, né? São vozes lindas, então quis trazer para vocês essa versão aí. Vamos que vamos, bora que bora, atender alguns pedidos aqui, né? E ouvir algumas participações, começando pelo Luciano.
2: Ô Mariana, bom dia.
1: Bom dia.
2: Eu não saio de casa sem um canivete na cintura, não. É, sempre com ele na cintura. Manda um alô aqui pra nós na Fazenda Nossa Senhora da Badia. Então, Lugano, João Pedro e o...
1: Opa, combinado então, vou mandar um grande abraço para vocês aí, um alô especial e realmente, hein? O canivete pode faltar também não, acho que seria o objeto do meu pai também, viu?
3: Bom dia, minha amiga Mariana.
1: Bom dia.
3: Deus abençoe de vocês tudo, protege, viu?
1: Amém, para você também, minha querida, Rosa Maria Ribas, um beijo. O Adriano Dias também, um grande alô para você, viu? Ele pediu A Noite com Gustavo Lima, a gente vai passar para você agora, inclusive, eu esqueci de colocar aqui, a gente coloca ao vivo, porque quem sabe faz ao vivo mesmo, viu, gente? Um alô também especial pro Gilberto, que a gente vai atender o pedido dele também e a gente vai ouvir o áudio aqui agora. Deixa eu só pegar essa música do Gustavo Lima aqui primeiro, que senão, gente, eu faço uma coisa, faço outra, esqueço e aí já era. Vamos lá, ó, escutar essa participação maravilhosa dele que tá sempre aqui com a gente na 98,3.
4: Bom dia, Mariana, aqui é o Gilberto.
1: Bom dia.
4: Eu queria uma música de Renan e Raí, tá difícil voltar. Eu ofereço minha esposa Giovana, meu filho João Pedro e meus amigos aqui na Vazante e para quem estiver ouvindo o programa. Mas o acessório que eu não consigo sair sem ele é meu relógio.
1: Sem o relógio é ruim mesmo, não tem jeito. Grande abraço para você, Gilberto, e toda a sua família, viu? Hoje, então, para participar desse sorteio incrível da Ótica Visão, eu preciso saber de você qual o objeto, qual. Na verdade, eu estava usando outra palavra, mas pode ser objeto mesmo, pode ser qualquer utensílio, né? Que você não consegue sair de casa sem. Pronto! Oh, meu Deus, a palavra sumiu! Aí para vocês, um embaixador, Gustavo Lima.

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0: Cidade, tô de volta com você aqui na 98,3. E olha só, pessoal, atenção, foi encontrado aí, né, uma receita e também um remédio, se eu não me engano, mas não foi do caso que a gente tinha falado antes, né? Que estava no documento aí com o nome de Tainã. Se trata de outro, na verdade, né? Está no nome de Valdeir. Então, se alguém conhecer, né, pedir para entrar em contato, por favor. Tô na moda, tá chegando um feat aqui com Country Beat, música com Jennifer e Stefan.
1: Country Beat.

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5: Fala galera do esporte, chegando com mais uma edição do Minuto Esportivo, a sua companhia para ficar por dentro de tudo que rola no universo da bola. A gente já vai direto pro que interessa, as principais manchetes que movimentam o cenário esportivo nacional e internacional, sempre com a informação precisa para você. Começando pelo Grêmio, que pode ter uma saída importante no ataque. O meia atacante Pavon é alvo de interesse de mais um grande clube do futebol sul-americano. E na Europa, o Barcelona segue sonhando alto e prepara uma oferta milionária, com uma possível troca de jogador, para tentar contratar o atacante Julián Álvarez.
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5: Olha só essa notícia que chega do sul do país. O Grêmio pode ter um desfalque importante no seu setor ofensivo. O meia atacante Christian Pavon, uma peça fundamental no esquema do tricolor gaúcho, vem sendo bastante cobiçado no mercado da bola. Depois de já ter despertado o interesse do Talheres, da Argentina, Pavon agora se tornou alvo do Estudiantes de La Plata, outro clube argentino. O interesse é grande e o Grêmio precisa ficar atento para não perder o jogador. Mudando para o cenário europeu, vamos falar do Barcelona, que não desiste de um de seus grandes sonhos de consumo. O atacante Julián Álvarez segue como prioridade máxima para o clube catalão no mercado de transferências. Para tentar concretizar essa negociação e trazer o jogador, o Barcelona estuda preparar uma nova e robusta oferta, que pode chegar à impressionante marca de R$580 milhões. Além do valor, o clube espanhol também considera uma estratégia diferente, que é oferecer uma estrela do seu elenco ao Atlético de Madrid, visando facilitar a chegada de Julián Álvarez e selar de vez a contratação.
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5: Com essas informações do mercado da bola, a gente encerra esta parte do Minuto Esportivo. Mas fique ligado na nossa programação. A gente volta em breve com mais notícias, análises e tudo o que você precisa saber sobre o mundo do esporte. Uma ótima sequência para você e até a próxima.
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6: É isso aí, tô de volta com você aqui na 98,3. Hoje tem sorteio pra vocês da Ótica Visão, hein? Deixa de participar, não. Eu quero saber com qual... rapaz, toda vez eu esqueço a palavra aqui agora, né? Mas qual objeto você não pode sair de casa sem, tá? Então corre que tô esperando vocês por aqui. Sheila, um abraço pra você também, viu, lindona? Beto e Júlio chegando pra vocês com lenda.

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3: Meio-dia e 23.
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9: Cidade, 12 horas e 31 minutinhos, últimos instantes para participar do sorteio de hoje. Hoje, para você participar, é só me contar qual acessório você não pode sair de casa sem. Conta para mim, participe do sorteio da Ótica Visão, uma semijoia linda. Um grande abraço pro Antônio e para toda a equipe lá da Ótica Visão, viu? Tá chegando o Diogo Vitor Hugo. Para vocês com seco. Um grande abraço para Marilei, que disse que não pode sair sem a bolsa dela, viu?

0: Faz barulho aí!
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0: Meio-dia e 43.
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4: E aí, galera? Tá de volta ao Plugado. A Xiaomi agora quer cuidar do seu sorriso.
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4: O gigante da tecnologia que a gente já conhece por celulares e casa inteligente acaba de mergulhar de cabeça no universo da saúde bucal. A grande novidade é um irrigador oral, um aparelho super moderno que promete revolucionar o jeito de cuidar dos seus dentes. Segundo a fabricante, esse dispositivo foi criado para fazer uma limpeza super potente, bem nos espaços entre os dentes e também na linha da gengiva. Ele faz isso usando pulsos concentrados de água em alta pressão. Imagina só, uma limpeza profunda que alcança onde a escova e o fio dental às vezes não chegam. É a tecnologia a serviço da sua higiene, trazendo mais praticidade e eficácia para a rotina. A Xiaomi mostra que não para de inovar, expandindo seu portfólio para áreas que a gente nem imaginava. E o Plugado não para. Daqui a pouco a gente volta com mais novidades para você.
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Cidade, tô de volta com você aqui no último bloco do nosso encontro marcado, nosso datezinho diário. Agradecer mais uma vez essa audiência maravilhosa. Como não agradecer, né? O pessoal foi bem criativo hoje. O Adilson aqui também disse que não esqueceria, não sairia de forma alguma sem o boné. E tinha esse sorteio tão incrível para vocês hoje da Ótica Visão. Que rufem os tambores, né? Parabéns para a participação de número 35. Foi ela, a Elisete. Parabéns, Elisete. Muito obrigada pela participação, viu? Tamo junto. Vamos que vamos, bora que bora. Agradecer vocês mais uma vez e ficando por aqui também, tá? Amanhã, a partir das 9 horas da manhã, estou de volta com vocês aqui na Cidade FM, feita pra você. Fiquem com Deus e até a próxima. Já já, Lucas Araújo trazendo pra você o Voo Livre, aquele programa diversificado, tá? Com diversos estilos. Calcinha de renda chegando pra vocês com Panda e Gustavo Lima.

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2: Olá, apaixonados por esporte. Começa agora mais uma edição do Minuto Esportivo, a sua parada obrigatória para ficar por dentro de tudo que rola no universo da bola. A gente já chega com as informações mais quentes, as movimentações de mercado e tudo que você precisa saber. Então fica ligado, que a bola não para de rolar por aqui. Olha só essa do mercado europeu. Milan e Fiorentina estão disputando a contratação de Thiago Pitarque, uma grande promessa do Real Madrid. Mudando para as transferências de goleiros, Lucas Perri aguarda a contratação de um substituto no Leeds United, para aí sim seguir para o Torino, na Itália.
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2: A primeira delas envolve o jovem meio-campista Thiago Pitarque, um nome que vem se destacando nas categorias de base e que pode inclusive deixar o Real Madrid na próxima temporada. O jogador, que é visto como uma grande promessa, virou alvo de dois clubes importantíssimos do futebol italiano. Tanto a Fiorentina quanto o Milan, ambos com tradição e grandes ambições, estão de olho no talento do Thiago Pitarque, buscando reforçar seus elencos e se preparar para os desafios das próximas competições europeias. É uma briga boa por essa joia. E falando em movimentação no gol, o goleiro Lucas Perri pode estar realmente de saída do Leeds United, lá da Inglaterra. O atleta, que fez uma grande temporada no Botafogo antes de se aventurar no futebol europeu, tem um novo destino em vista para a próxima temporada. De acordo com as informações, Perri aguarda a confirmação da contratação de um novo goleiro, um substituto à altura. Só depois dessa etapa é que ele deve de fato se transferir para o Torino, na Itália, onde a expectativa é que ele assuma a titularidade e ajude a equipe italiana em seus objetivos. Uma mudança importante na carreira do Lucas Perri.
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2: Com essas atualizações do mundo da bola, a gente faz uma pausa rápida por aqui. Mas não saia daí. O Minuto Esportivo volta daqui a pouquinho com mais novidades, análises e tudo o que você mais gosta. Fique com a gente e até já.
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Cidade, 13h07, começando o nosso voo livre. Boa tarde para você ligadinho, boa tarde para você conectado na 98,3. Começando agora o nosso voo livre, trazendo para você o melhor da música, o melhor conteúdo. Sou Lucas Araújo, estou chegando para fazer companhia para você até às 16 horas desta quarta-feira, dia 15/7/2026, 13h07. Temperatura marcando a casa dos 20 graus, mas com uma sensação térmica até menos, né? Tá friozinho aqui em Tupaciguara, e para você que tá me ouvindo aí das cidades vizinhas, como é que tá por aí? Tá frio ou tá quente? Manda pra gente aqui no zap pelo 34996330983. Ou me liga no fixo 3281-5800. Cidade firme feita para você, começando o nosso voo livre e trazendo brindes como sempre, né? Hoje tem Café Mesmo e Café 10 e Bem TV Country Club. E para participar é simples, de sempre. É só mandar aqui no zap: Lucas, tô ligadinho na 98,3. Pronto, eu sabendo que você tá me ouvindo, você já tá no sorteio. É simples, tá? Então, para facilitar a comunicação, manda pra gente ou me liga. Tô te esperando. Vamos começar o Peteco então. Abraço para você que tá no comércio local, tá ouvindo a Cidade FM. Para você da construção civil, você dos supermercados, postos de combustível, donas de casa, tá ligadinho ouvindo a gente. Para vocês das micro, grandes e médias empresas, seja muito bem-vindo, muito bem-vinda. Vamos começar o Peteco? E hoje, em clima de Copa, ou melhor, em clima de Brasil Terra. Afinal, não sei você, viu, mas eu vou torcer pra Inglaterra, tá? E já que é pra entrar no clima, vamos de Oasis pra gente começar bem o nosso voo livre, o programa mais eclético do país.

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5: Fala galera ligada no Drops News. Aqui é a Andressa Pires chegando com toda a energia para deixar você por dentro do que bomba no universo pop e musical. E já vamos direto para uma notícia que tá fazendo todo mundo vibrar. Ela, a rainha do pop, simplesmente Madonna, acabou de alcançar um marco incrível. Seu álbum mais recente, o tão aguardado Confessions 2, estreou no topo da Billboard 200. É um feito e tanto, viu? Para você ter uma ideia, essa é a 10ª vez que a diva pop chega ao número 1 na Billboard 200. E o mais legal, é a primeira vez que a Madonna consegue essa façanha na década de 2020, mostrando que ela continua mais relevante e poderosa do que nunca. A gente adora ver a rainha quebrando recordes e dominando as paradas, né? Confessions 2 já é um sucesso estrondoso e a gente não podia deixar de trazer essa super novidade pra você que ama música boa. Fica ligado, porque o Drops News não para. Já já eu volto com mais no Drops News.
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7: Cidade, 13h20, estamos de volta. Abração pra Rosana lá na Maju Variedades, tá chegando por aqui, tá marcando presença, grandes parceiros da Cidade FM, grande abraço, viu? Mandou que Lucas, tô aqui, viu? Abraço. Opa, já tá no sorteio. A Elivane também chegando por aqui, ó, tá com o radião ligadinho na Cidade FM, hein? Que isso, Elivane? Abraço pra você, obrigado, viu? Quero ganhar o café. Café tá ouro agora, né, Elivane? Você tá doido? A gente vai no mercado ali, você compra um pacote de café e um quilo de carne, fica 200 contos. Você tá louco, menino? Só aqui na Cidade é Vinho que você ganha mesmo. Abração aí pro Ricardo, lá na Brigfino, parceiraço nosso também. Grande abraço. Mário da Ópticas também ouvindo. Mariudinha, Lolita, Fran. Acura Lavanderia, Self Service, grande abraço pra Patrícia, pro Cristiano, parceiros da Cidade FM também, grande abraço, turma. Um abraço também especial pra galerinha da Vazante, Bioenergética Aroeira, Posto Chapetuba, Fazenda Chapetuba, Fazenda Aroeira, Vazante. Eu só tô ouvindo também no Bálsamos, Brilhantes, Zona Rural, em peso, marcando presença, Rancho Cascavel, Fazenda Cascavel, Fazenda Rio Branco. Só ligadinho no Rancho Alegria, amigo Boca. João Batista, Fazenda das Flores, município de Araguari, também tá do lado aqui ouvindo a Cidade FM. Bora de moda, chegando então, 13h21, Ana Castela. É que eu não te esqueci. Vixe, Maria, pesado, hein? Ai, ai, ai.

0: 7:27.
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2: Ô Rio, você tá autorizado, hein?

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5: Você está no Minuto News. No cenário político nacional, uma pesquisa recente revela a desaprovação da maioria dos brasileiros ao Supremo Tribunal Federal. No mercado internacional, o preço do petróleo atinge o maior patamar em quase um mês, impulsionado por tensões em uma rota marítima crucial. E um caso delicado de eutanásia na Colômbia, após uma longa batalha judicial, reacende o debate sobre o direito à morte digna.
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5: Uma pesquisa divulgada aponta que o Supremo Tribunal Federal registra um índice de desaprovação de 52,3% entre a população. A aprovação da corte, por outro lado, ficou em 35,9%. Os dados mostram uma percepção pública dividida e com uma maioria que não se identifica com a atuação do STF. Este cenário reflete os desafios da instituição em manter a confiança popular em meio a decisões de grande impacto para o país. A pesquisa sublinha a importância do debate sobre a transparência e a legitimidade das instituições. Mudando para a economia global, os preços do petróleo registram uma forte alta, operando próximos do maior nível em quase um mês. A valorização é impulsionada pela redução do tráfego no Estreito de Hormuz, uma das principais rotas de transporte de petróleo do mundo. A instabilidade nesta região estratégica gera preocupação nos mercados e afeta diretamente a oferta e a demanda global. A restrição na passagem de navios tanque intensifica a pressão sobre os preços, que já vinham em um movimento de alta. Analistas monitoram a situação para prever os impactos a longo prazo na cadeia de suprimentos energética. No âmbito internacional, a Colômbia noticiou a morte por eutanásia de Catalina Giraldo, de 30 anos. A decisão ocorreu após uma prolongada batalha judicial. Catalina enfrentava um quadro grave de depressão, além de outros transtornos de saúde. Ela havia sido internada por 9 vezes desde o ano de 2019, em busca de tratamento. O caso de Giraldo reacende a discussão sobre a legalidade e a ética da eutanásia, especialmente em situações de sofrimento psicológico intenso, e a autonomia do indivíduo sobre a própria vida diante de condições incuráveis e debilitantes.
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0: Cidade, 13h37 pela trilha, vocês já viram que vem moda por aí, né? Abraço pro meu parceiro João, alô João! E pra voz Marley chegando por aqui também, ambos querem ouvir a mesma música, né? Claro, viu? Retrato de Mãe com Mato Grosso e Matias. Essa música é linda demais, gente. A gente vai tocar aqui pra você na 98,3 agora, hoje, quarta-feira, dia 15/7. Lembrando que tá rolando brindes especiais aqui no nosso programa hoje no Voo Livre. 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Lucas, tô ligadinho na 98,3. Pronto, você já tá no sorteio. 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
1: Eu queria que vocês aplaudissem com muito carinho a dupla Mato Grosso e Matias.
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3: Obrigado. 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

0: Cidade 13:45, Zezé de Camargo, Luciano, a gente fica sem se falar. Também tivemos Mato Grosso e Matias, Retrato de Mãe. 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
4: E aí, galera plugada? Andressa Pires chegando com toda a energia para mais uma parte do nosso plugado. Olha só essa novidade que tá dando o que falar no universo do cinema. Paola Oliveira em um terror que vai te arrepiar, mas de um jeito diferente.
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4: A crítica tá elogiando muito o filme Herança de Narcisa, um horror intimista que prova que dá para assustar sem precisar só de susto barato, sabe? A nossa Paola Oliveira, que a gente ama, tá simplesmente impecável nesse papel. Ela brilha. O filme assombra mais pela emoção do que pelos sustos, te deixando com aquela sensação de arrepio na espinha muito depois que os créditos sobem. É um terror que te faz pensar, que mexe com a gente por dentro. Paola, mostrando toda a sua versatilidade, entrega uma performance que tem tudo para surpreender quem esperava o óbvio. Quem curte um terror com mais profundidade, com certeza precisa conferir. E o plugado não para. Daqui a pouquinho a gente volta com mais novidades e o melhor da música para você. Fica ligado.
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0: noite, Uberlândia! Faz barulho aí, Uberlândia, que eu quero ouvir! Que coisa linda, galera!
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5: Fala, galera do esporte. No ar o Minuto Esportivo, trazendo as principais informações do mundo esportivo para você, sempre com o melhor da bola. Vamos conferir as manchetes desta parte do programa. A seleção espanhola mantém a tradição, vence mais uma vez e garante sua vaga na grande final da Copa do Mundo. E o zagueiro Cubarsí, da Espanha, desabafa e rebate as críticas após a classificação, afirmando que calaram muitas bocas.
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5: A seleção espanhola conseguiu uma classificação histórica para a final do Mundial. Em um desempenho que ressaltou o jogo coletivo da equipe, a Espanha mostrou sua força. Eles venceram mais uma vez em um confronto decisivo contra a França. E com isso, a equipe se firmou como a primeira finalista da Copa do Mundo. Essa vitória, que mantém a tradição vitoriosa do futebol espanhol, foi crucial para a caminhada até a decisão do título. Na sequência, temos as declarações do zagueiro Cubarsí, que se manifestou de forma contundente após a classificação da Espanha na Copa do Mundo. O jogador espanhol não poupou palavras e fez questão de se dirigir aos críticos que questionavam o desempenho da seleção. Depois da vitória sobre a França, Cubarsí desabafou, dizendo que o time calou muitas bocas, mostrando a superação e a união do grupo.
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5: Por enquanto é isso no Minuto Esportivo. A gente se encontra na próxima parte do programa com mais notícias e informações.

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7: Muito bem, começando agora o nosso momento flashback. 2 horas e 5 minutinhos, trazendo para você clássicos jamais esquecidos pela sua memória. Às vezes adormecido, mas nunca esquecido. E aqui na cidade a gente traz à tona relembrando clássicos das décadas de 80, 70 e 90 para você. E para começar, chegando Lu Santos, A Cura, na sequência da 98, com o momento flashback.

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5: E aí, galera do Drops News, Andressa Pires de volta com aquela energia que você já conhece e claro com as notícias que estão bombando no universo pop. E a gente começa com a nossa diva, a maravilhosa Lineker, que ainda está digerindo o sucesso estrondoso de um dos seus shows. Ela mesma disse, a ficha tá caindo ainda e não é pra menos, né? A Lineker levou uma multidão, nada mais, nada menos que 48 mil pessoas para o Nubank Park lá em São Paulo. É muita gente. O show Bye Bye Caju marcou o início da despedida de uma fase super exitosa da carreira dela e foi um verdadeiro espetáculo. Lotou o parque e fez a galera vibrar demais. Um momento inesquecível, com certeza. Mas ó, fica ligado porque o Drops News não para por aqui, tá? Já já eu volto com mais informações quentíssimas e as novidades que você precisa saber. Não sai daí, é rapidinho.
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1: De volta na cidade, 2 horas 23 minutinhos. Pra você que tá chegando, tá sintonizando a 98,3. Prazer ter você aqui, viu? Essa quarta-feira gostosa, o climinha tá favorável. Já tá quase, hein? Tá faltando um passo só. Depois de amanhã já é sexta, gente. Vocês já pensaram nisso? Eita, nós. Bora que aqui a gente faz a festa desde a segunda, tá? Aqui não tem dia ruim na Cidade FM, nem comigo, Lucas Araújo. Então bora tocando mais música pra você, chegando agora a pedir.

Queridos. Alô, Jennifer, grande abraço pra você, viu? Tá chegando por aqui e falou, Lucas, toca Meu Silêncio, por favor. Na hora, chegando pra você, então, e pediu pra colocar nos sorteios, hein? E hoje tem sorteio bom pra você, hoje tem café mesmo e café 10 e Bem TV Country Club. Fora de moda, chegando Matheus e Cauã, Meu Silêncio, participação de Simone Mendes.

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1: Boa tarde, meu amigo Lucas. Lucas, toca pra nós Henrique e Juliano na hora da raiva, fazendo um grande favor. Fique com Deus, meu amigo. Tchau, te guarde aí. E até amanhã, se Deus quiser. Tchau, obrigado. Chique demais.
2: Oi, credo.

0: Cidade, 2:30, chegando Henrique Juliano, na Hora da Raiva. Também tivemos Matheus e Cauã, Meu Silêncio, participação de Simone Mendes. Cidade FM feita pra você, Lucas Araújo, Voo Livre, trazendo pra você melhor programação, melhor conteúdo. 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
1: Você está no Minuto News, com as principais informações que movimentam o cenário nacional e internacional. No nosso panorama, pesquisa Futura Apex aponta empate técnico entre Lula e Flávio em um possível segundo turno. Na economia, o Bank of America registra lucro líquido de 9,1 bilhões de dólares no segundo trimestre do ano. E ainda, a escalada de tensões entre Estados Unidos e Irã pela disputa do controle do Estreito de Hormuz.
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1: A pesquisa Futura Apex revela um cenário de empate técnico na disputa para a presidência, com Luiz Inácio Lula da Silva e o senador Flávio lado a lado em um eventual segundo turno. O levantamento indica que o petista alcance 46,3% das intenções de voto. Flávio, por sua vez, aparece com 46,1%, uma diferença mínima que configura um empate técnico dentro da margem de erro. Os números destacam a polarização e a proximidade entre os dois principais nomes na corrida presidencial.
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11: Cidade, 2:36, chegando Hugo e Guilherme, autocontrole.

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3: E aí, galera plugada? E já que o papo é boa notícia, segura essa. Gabi Amarantos e a Júlia Costa confirmadas de graça em Vila Velha.
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3: Sim, você ouviu certo. A gente já está de olho na edição de 2026 do Festival Movimento Cidade, que promete agitar tudo por lá. E a melhor parte é que o primeiro dia do evento vai ter entrada gratuita. Uhul! Imagina só, Gabi Amarantos com seu tecnobrega que a gente ama e a Júlia Costa trazendo todo o seu talento para o palco. É a combinação perfeita para começar um festival com o pé direito, não é? Os fãs já estão em polvorosa nas redes sociais, super ansiosos para garantir um lugar e curtir essa festa sem pagar nada. Então já fica ligado, porque o Movimento Cidade 2026 promete muitas outras surpresas. E o Plugado não para. Daqui a pouquinho a gente volta com mais novidades. Fica aí.
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3: Lucas, boa tarde. Olha, no sorteio, por favor, gostaria de ouvir a música Rick Renner, Sem Direção. Chanado demais.

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3: Cidade, 15h04 e já recebendo ela daqui a pouquinho, Líria Vaz de Belo Horizonte.
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1: Muito bem, voltamos agora direto com ela, Líria Vaz, diretamente de Belo Horizonte. Alô, Líria, tudo bem?
2: Oi, querido, boa tarde para você, Lucas, e para os nossos ligados. Ai, na cidade.
1: Boa tarde. O que você traz para nós hoje da Assembleia Legislativa de Minas, Líria?
2: Lucas, reconstituir o leite em pó importado e vender o produto como leite líquido pode ser proibido por lei em Minas Gerais. A proposta que der dessa prática foi aprovada em definitivo pelo plenário e segue para a sanção do Executivo. Flávio Jones.
3: O projeto de lei é de autoria da deputada Maria Clara Marra. O texto aprovado proíbe que leite em pó importado seja reconstituído e vendido como leite fluído no estado. Segundo a autora, a medida busca proteger o consumidor e os produtores mineiros de uma concorrência considerada desleal. A proposta admite exceção em caso de desabastecimento para garantir a regularidade do fornecimento. A proibição não atinge o leite em pó vendido diretamente ao consumidor para uso doméstico, desde que o produto siga as regras de rotulagem da Anvisa, a Agência Nacional de Vigilância Sanitária. Quem descumprir a norma pode receber multa superior a R$100 mil e ter o alvará suspenso. Também foi aprovado em definitivo o projeto do deputado professor Wendel Mesquita, que dá validade indeterminada ao laudo médico que ateste deficiência ou transtorno irreversível. O documento poderá ser usado para acesso a serviços e benefícios, sem renovações periódicas. Outra proposta pronta para virar lei é a da deputada Alê Portela, voltada ao acolhimento de pais e de responsáveis por pessoas com doenças raras. O texto prevê apoio à saúde física e mental, combate à discriminação, redes de apoio e capacitação dos profissionais. Em segundo turno, o plenário também aprovou o projeto do deputado Coronel Henrique sobre o uso de drogas apreendidas, explosivos e materiais biológicos no adestramento de cães farejadores das forças de segurança. O plenário aprovou ainda 9 requerimentos originados das reuniões que a Assembleia fiscaliza. Os pedidos cobram do governo informações sobre valores, fontes, destinação e execução de recursos públicos.
2: A cobertura completa da reunião do plenário dos projetos aprovados está no portal almg.gov.br. Da Assembleia de Minas, para a cidade da FM, Líria Vaz.
1: Muito obrigado, Líria. Até amanhã.
2: Até amanhã, querido. Abraço.
1: Abraço, tchau.

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6: E aí, galera antenada? Andressa Pires de volta no Drops News, com o resumo que você precisa para ficar por dentro de tudo que rola no universo pop e musical. E olha só essa notícia que acaba de

0: esquentar o mundo da música. A ex do Bad Bunny, a Carlys de la Cruz Hernandes, recebeu sinal verde para seguir com uma baita disputa judicial. É isso mesmo. Ela tá reivindicando o uso daquela tag super conhecida, Bad Bunny Baby, que aparece na música 2016, do álbum Um Verano Sem Ti. Parece que a história por trás desse hit tem um novo capítulo e a Carlys tá com tudo para levar essa briga adiante. Uma situação que promete dar o que falar e que pode impactar o cenário musical, né? A gente segue de olho em todos os detalhes desse caso. Mas ó, o Drops News não para por aqui. Já já eu volto com mais novidades quentinhas e tudo que você precisa saber na próxima parte do programa. Fica ligado porque vem mais por aí, hein? Já já eu volto com mais no Drops News.
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6: Quinze horas, 16 minutinhos na Cidade FM, sua melhor sintonia. Tamo de volta, trazendo o melhor do sertanejo, o melhor da música pra você. Abração pra galerinha do WhatsApp, tá bombando aqui, tá tocando. É, o fixo tá tocando sem parar, o WhatsApp tá chegando mensagens. Kelly Gonçalves participando, Trio Parada Dura, Kelly, Tatá, Jéssica. Abraço pro Bazar e Mercearia Alves, minha amiga Nilvinha. Tá sempre ouvindo, Algar Telecom. Alô, Renan, tamo junto, meu irmão. Renan, Jean, Felipe, tá sempre ouvindo a gente, toda a turma da Algar Telecom, tá sempre ligadinho, sintonizado com a gente. Abraço pras galerinhas aí também da Construção Civil, turma do GR, LVM Construções, De Souza Construções, GN Construções, Pablo Borges Construções, Anael Júnior, meu parceiro Zazá, tá ligadinho lá em Uberaba ouvindo a gente, né, Eleuza? Manda um abraço pra você, viu? Obrigadão aí, o padrinho tá sempre ouvindo a gente. Ei, Leuza, tô sabendo a novidade, hein? Deve tá feliz, rindo de orelha a orelha, né? Maravilha, só. Bora que bora. Chegando Cleiton e Romário, participação de Simone Mendes. Traindo no escuro. Vixe Maria, será? Ai, ai, ai.

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4: Você está no Minuto News e vamos direto para as principais notícias que marcam o cenário político, econômico e do agronegócio. Começamos com a política. O governador de Goiás, Ronaldo Caiado, do PSD, faz fortes acusações contra o governo federal, afirmando que a gestão Lula pratica manobras criminosas e pedaladas na economia. Na economia, o minério de ferro registra uma alta, subindo 1,81% na Bolsa de Dalian, impulsionado pela percepção de preços atrativos pelos investidores. E no agronegócio, a transição para a produção de ovos livres de gaiola avança no Brasil, mas o ritmo ainda é considerado lento, segundo um novo relatório.
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4: O governador de Goiás, Ronaldo Caiado, do PSD, fez duras críticas ao governo federal, acusando a gestão Lula de manobras criminosas e até pedaladas na economia. Essa declaração forte de Caiado surge em um momento de atenção, logo após o Tribunal de Contas da União, o TCU, registrar um desempenho abaixo do esperado em metas importantes para o país. As áreas mais citadas pelo TCU que motivaram essa fala do governador são justamente a saúde e o Programa de Aceleração do Crescimento, o conhecido PAC, ambos sobre a administração do governo Lula. A situação levanta discussões sobre a gestão de recursos e a eficácia das políticas públicas atuais, gerando debate no cenário político nacional. No cenário econômico global, o minério de ferro apresentou uma alta significativa, registrando um aumento de 1,81% na Bolsa de

0: e Dalian, na China. Essa valorização reflete o otimismo dos investidores internacionais, que enxergam os preços atuais da commodity como bastante atrativos para o mercado. É um movimento importante, que acontece mesmo com a existência de algumas questões e preocupações envolvendo a oferta do minério em escala global. A demanda persistente, combinada com a percepção de valor, parece superar, por enquanto, as incertezas de abastecimento, impulsionando o mercado internacional desse importante insumo para a indústria. E no setor do agronegócio, a transição para a produção de ovos no sistema cage-free, ou seja, livres de gaiolas, avança no Brasil, mas ainda de forma lenta. Essa é a principal constatação da terceira edição de um relatório focado nesse tipo de produção. O sistema cage-free busca oferecer melhores condições de bem-estar animal para as galinhas poedeiras, permitindo que as aves se movimentem livremente em galpões, em vez de ficarem confinadas em gaiolas. Apesar do crescimento gradual da adesão, o ritmo da mudança ainda é considerado aquém do ideal por especialistas e defensores da causa, indicando a necessidade de maiores incentivos e conscientização no setor produtivo para acelerar essa transição.
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cidade, 15 horas 34 minutinhos. Estamos de volta e agora com o sorteio, viu? É pra você ligadinho, pra você sintonizado. O que, que foi, Agnes? Ai, meu Deus do céu. Bora pro sorteio então, pra você que tá chegando, tá sintonizando. Hoje tem café mesmo, café 10 e Bem TV Country Club. Então já

0: cruza o dedinho, que pode ser você o sortudo ou a sortuda de quarta-feira, hein? Bora que bora! Já espera aí que eu tô chegando.
1: Olha a esposa.
0: Cheguei! Cheguei com a explosão de sorteios pra você e quem faturou o brindaço desta tarde de quarta-feira foi... foi a Rosana. Alô, Rosana. Faturou brindaços aí, Café Mesmo e Café 10 e Bem TV Country Club. Pode tirar seus cupomzinhos com a gente hoje até às 19 horas, tá bom? E pra você que tá na sintonia, não fica triste não, porque tá chegando mais moda por aí. Inclusive agora tá chegando Eu Menti, viu, Marilda? Tá chegando, já foi, já foi. Abração pra Marildinha, tá aqui, Lucas, quero café, vamos sortear, viu? Vou fazer um sorteio privado só pra Marilda Ópticas. Beijo, meninas! Continue na sintonia aí, tem muito mais voo livre chegando pra você. Daqui a pouquinho a Agnes tá chegando também pra assumir a super tarde. Tá animada.
2: Bora,
0: Lucas. Bora. Que jeito. Ainda falta mais meia hora ainda.
2: Não, eu já quero ir embora.
0: Vambora tocar moda, viu, Agnes? Vamos de Simone Mendes, Eu Menti. Vai lá pra Marilda Ópticas.
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0: Duduzão. Que honra demais poder estar aqui, viu?
1: Você tá doido.
0: Obrigado, gente. Obrigado. Obrigado.
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6: E aí, plugados? Andressa Pires de volta. O plugado já chega com as novidades. É com pesar que abrimos essa parte. O mundo das novelas perde uma estrela.
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6: Sim, gente, o ator Scott Rice, que marcou uma geração com seu papel icônico na novela As the World Turns, nos deixou. Uma notícia triste que pegou todo mundo de surpresa e já repercute nas redes sociais, com fãs super comovidos lembrando dos grandes momentos que ele proporcionou na tela. Scott estava numa luta bem intensa contra um câncer de esôfago e estômago em estágio 3, sabe? Essa batalha vinha desde 2025, há um tempo já, e agora, infelizmente, ele não resistiu. É muita força para a família, para os amigos e para todos os fãs que acompanhavam o trabalho dele nesse momento tão delicado. A causa exata do falecimento, por enquanto, não foi revelada. Mas a tristeza é geral, pelo adeus a um artista que fez história na TV, deixando um legado incrível para o entretenimento. Plugado não para. Em instantes a gente volta. Fica ligado.
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10: De volta na cidade, sua melhor sintonia. Tamo de volta pra você ligadinho, sintonizado na 98,3. Tá chegando ao fim o nosso voo livre. Ó, mas não fica triste não, viu? Amanhã, 7 da manhã, a gente se encontra de novo. A Agnes tá chegando aí pra assumir a nossa super tarde que promete. Fica na sintonia, tá só na metade da programação. Tem Rota 98 com Fabrício Cunha também. Hoje promete, afinal quarta-feira, logo logo é sexta, gente. Então participa durante toda a programação e ó, até amanhã, viu? Com Deus, gente. Beijo no coração e fui!

0: Eu chego lá.
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4: Muito boa tarde, meu povo. É, pode falar que esse muito boa tarde foi diferente hoje, hein? Você tá doido? É porque hoje é quarta-feira, meu povo, dia 15/7/2026, exatamente 16:02. Esse é o Super Tarde começando e a minha alegria é porque eu estou com você hoje, mais um dia na sua companhia. Que delícia, hein? Ô, trem doido. É o seguinte, gente, essa programação de hoje, não é muito diferente não, sabe por quê? Porque vai ter modão pra você, música boa, vai ter informação, aquela alegria contagiante, porque não interessa o que tá acontecendo desse lado aqui, o importante é aquilo que a gente passa pra você. E o mais importante pra gente, com certeza, é a sua companhia, viu? Então, bora junto e hoje, especialmente hoje, vocês não se acostumem, viu? Eu já vi que a galera que gosta é do modão. Então hoje, né? Eu também gosto, gente. Eu não posso jogar a responsabilidade toda pra vocês, não, porque eu sou apaixonada em modão. Então vamos de João Mineiro e Marciano. Ainda ontem chorei de saudade. Cê tá doido? Ô, moda boa!

0: Mas namora, essa foi a música do Zé Neto. Cristiano Cadeira Cativa, também tivemos por aqui Edson e Hudson, Deixa Eu Te Amar, Matando a Saudade, uma música que ficou na história de muitos, né? E não pode faltar nesse repertório de hoje, é claro. Também tivemos aí um modão do João Mineiro e Marciano, Ainda Ontem Chorei de Saudade. E agora a pergunta que não quer calar: que música você gostaria de ouvir hoje, hein? Chama aí no 996330983 ou liga aqui pra mim no 3281-5800, viu? Lembrando que hoje é quarta-feira e amanhã começa aquele cheirinho. Sim, meu povo, aquele cheirinho de final de semana, hein? Então fala pra mim, que música que não pode faltar? E já já, mais músicas pra você. Agora são 16 horas e 13 minutos.
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7: E aí, galera? Andressa Pires de volta com o Drops News, trazendo as novidades que você ama do universo da música. E olha que notícia boa para quem curte um som de qualidade e letras que tocam a alma. O cantor e compositor pernambucano Matheus de Bezerra está dando o que falar com seu mais novo trabalho. Ele acaba de lançar o disco A Palavra, seu terceiro álbum de estúdio, e tá mostrando que a delicadeza pode ser a maior força de um artista. Matheus de Bezerra apostou em arranjos super sofisticados e letras pra lá de profundas, criando uma sonoridade que promete conquistar ainda mais fãs. É aquele tipo de som pra ouvir e sentir, sabe? Uma verdadeira viagem musical que explora a profundidade e a beleza em cada nota e cada verso. A Palavra já está disponível e é um prato cheio para quem busca originalidade e emoção na música brasileira. E essa foi só uma parte do nosso Drops News. Tem muito mais vindo por aí, então segura a ansiedade. Já já eu volto com a última parte do Drops News pra gente continuar por dentro de tudo.
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0: Estamos de volta com aquela programação que você ama, hein? Esse é o Super Tarde comigo, Agnes Fidelis. Eu vou com você juntinhos aqui até as 18 horas, hein? Então eu conto com a sua participação. Lembrando que hoje, se eu pudesse dar um nome para nossa programação, eu perguntaria para você: qual música que não pode faltar no seu repertório hoje, hein? Ah, então manda mensagem aqui pra mim no 996330983 ou 3281-5800. Agora eu quero mandar um alô bem especial aí pra todos os nossos parceiros aqui da Cidade FM, pra todos aí da HBI, Universal Ótica, Lubeli Kids, Posto Central. Um abraço pra todos vocês, obrigado pela parceria de sempre. E você que está chegando agora, não saia daí, porque você está no 98,3. Aqui é uma rádio do coraçãozinho de Tupaciguara, aquela preferida, aquela que não pode faltar no seu dia a dia. Sim, aqui é Cidade FM, meu povo. Agora são exatamente 16 horas e 18 minutos. E a próxima música eu quero oferecer para todos que estão aí ligadinhos com a gente na zona rural, porque eu sei que gosta mais de um modão, assim como eu. Então hoje, vamos aí, que música que não pode faltar no seu repertório de músicas, hein? Então, começando hoje agora, nesse ritmo delicioso do Teodoro Sampaio, réu apaixonado, ô paixão!

0: Tupã Cigarê, música apaixonada. Esse foi Renan e Raí, Vida Nova, Novo Amor. Pedido aqui para pedido da nossa ouvinte Mirena, porque a pergunta hoje foi: o que não pode faltar no seu repertório musical, hein? Então eu conto com a sua participação pelo 996-3309-83 ou ligando aqui para mim no 3281-5800. Fala pra mim, que música que não pode faltar no seu repertório de hoje, hein? Eu tô indo pro intervalo rapidinho, mas já eu volto, então fica aí.
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4: Você está no Minuto News. Nossas manchetes de destaque agora. Na política, mesmo com acenos aos eleitores, as mulheres ainda são minoria nos palanques de pré-candidatos à presidência, como Lula e Flávio. No cenário internacional, o Irã afirma que suas exportações de petróleo continuarão, apesar das novas sanções. E no agronegócio, a saca de soja se mantém acima dos R$140 no Porto de Paranaguá.
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4: Começamos com a política nacional, onde a participação feminina nos palanques presidenciais continua sendo um desafio. Pré-candidatos à presidência da República têm intensificado os gestos e discursos voltados para a busca do voto feminino, reconhecendo a importância desse eleitorado. No entanto, uma análise dos palanques e equipes de campanha, como os de Lula e Flávio, revela que a maioria das posições de destaque e a composição geral ainda são predominantemente masculinas. Essa disparidade evidencia a distância entre o discurso de valorização e a representatividade efetiva das mulheres nos espaços de poder e decisão dentro das campanhas. O tema segue em debate, com grupos de mulheres ativistas cobrando maior espaço e reconhecimento real. Seguimos para o cenário internacional, onde o Irã se posiciona firmemente sobre suas exportações de petróleo. O país declarou que as vendas de seu óleo bruto prosseguirão sem interrupções, mesmo diante das recentes sanções impostas pelos Estados Unidos. Na semana passada, o governo norte-americano voltou a aplicar sanções sobre o petróleo iraniano, encerrando um período de trégua. A medida americana visa pressionar Teerã, mas as autoridades iranianas reiteram sua determinação em manter o fluxo de exportações, desafiando as restrições e buscando alternativas para comercializar sua produção. A situação acende um alerta nos mercados globais e nas relações diplomáticas. Pelo quarto dia consecutivo, o preço da saca de soja se manteve acima dos R$140 no Porto de Paranaguá, no Paraná. Esse patamar de preço é um indicativo importante para o setor e reflete a valorização da commodity. O indicador CPEA Esalq, referência no mercado agrícola, confirmou a estabilidade do valor. A manutenção desses preços em um dos principais portos de exportação do Brasil traz fôlego para os agricultores e toda a cadeia produtiva, influenciando diretamente a economia do setor.
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4: Cidade FM, agora são 16h36 e você está sintonizado aqui na melhor, que é 98,3, meu povo. E aí, conta pra mim, como está sendo a sua quarta-feira? Essa quarta-feira que já começa assim, né? Dá aquele passinho pro próximo dia, que o próximo dia, que tem um cheirinho, né? Aquele cheirinho de final de semana, meu povo, trembão! E vamos de recadinho por aqui, ó. É o seguinte, essa é pra você que tá triste, hein? Sorria! Às vezes nem tudo que a gente precisa é de um bom motivo, né? Às vezes tudo que a gente precisa é de um bom motivo para acreditar que o dia ainda pode surpreender. Bora viver essa quarta-feira com alegria. E eu tenho certeza que se você está ligadinho aqui no Super Tarde comigo é porque você quer uma quarta-feira diferenciada. Então bora colocar essa quarta-feira para estralar, hein? Naquele nível que só a gente gosta, aquele modão diferenciado. Já quero mandar um alô aqui pro Valmir e pra toda a sua equipe que tá ligadinho aqui com a gente, né? Os seus parceiros aí ouvindo aquela moda diferenciada. E olha só, gente, a música que o caboclo fala pra mim que não pode faltar. Zezé de Camargo e Luciano, gente. Eu acho que a gente tem que conversar aqui com o chefão, com o patrão e colocar um dia só de Zezé de Camargo e Luciano. O que vocês acham, hein? Porque Zezé, gente, nem lógica não. Ô, Mirosmar que mata, viu? Cê tá doido. E eles pediram essa aqui, ó, Zezé de Camargo e Luciano. Ano sem medo de ser feliz. Essa é pra você, hein, Valmir? Aguenta, coração.

0: tá doido com essa música, gente, tô passando mal aqui, hein? Natan e Zé Vaqueiro, aproveita que eu tô obrigada, hein? Mas a dica é o seguinte, não, deixa quieto. Bom, também tivemos por aqui Zezé de Camargo e Luciano, Sem Medo de Ser Feliz, já já mais música pra você, lembrando que a pergunta de hoje é que música que não pode faltar aí no repertório das suas músicas, hein? Manda aqui pra mim no 996330983 ou ligue, é claro que eu vou te atender no 3281-5800 e já já eu volto. Então você promete que fica aí? Então tá bom, já já eu volto.
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5: E aí, galera plugada? Voltamos com a energia lá em cima e já chegamos com uma notícia quente do mundo gamer. Mudança de planos em LA Noir. Cole Phelps quase teve outra cara de Mad Men.
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5: Pois é, LA Noir, aquele clássico da Rockstar Games de 2011, teve o Aaron Staton, da série Mad Men, como protagonista no papel do detetive Cole Phelps. Mas olha que curioso, um dos roteiristas revelou que o personagem quase foi interpretado por outro ator também de Mad Men. Pensa no impacto que isso teria na experiência do jogo, que é super focado nas expressões faciais e na atuação. A escolha do ator é crucial e o Aaron Staton entregou uma performance memorável que virou a cara do Cole Phelps. Essa revelação deixou a comunidade gamer em polvorosa, imaginando como seria se outro rosto conhecido tivesse assumido o papel. Uma curiosidade de bastidores que mostra como pequenos detalhes podem moldar um clássico. O Plugado continua. Daqui a pouquinho, a gente volta com mais novidades e o melhor da nossa programação. Não sai daí.
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0: Eita, já estou de volta com você. Não deu nem tempo de você sentir saudade de mim, hein? Que beleza! Lembrando pra você que hoje é uma bela quarta-feira, dia 15 de julho de 2026. Que eu estou feliz e com certeza você está feliz também, porque se você está feliz, eu também estou feliz, viu? Eita, nós, estou gostando dessa participação. Galera gosta de modão demais, gente. A gente junto não dá certo. Vou ter que conversar aqui com o Fernando, que ele é amado, pra pra separar a gente, porque vocês gostam de modão e eu também gosto de modão, não vai dar certo isso aqui, viu? Ai, mas eu gosto mais da participação de vocês. Continue participando aqui no 996-330983 ou liga pra mim que eu quero muito falar com você no 3281-5800. Já quero mandar um alô aí pra todos na Odonto Company, Sicoob Copacred, um abraço aí pra todos vocês, muito obrigado pela participação.

O pessoal da Live também, um abraço para todos vocês. E os nossos ouvintes sempre participando, ó. Beijão para você, onde quer que você esteja. Lembrando que nós não ficamos restritos apenas aqui em Tupaciguara, não, hein? Toda a região aí ligadinho com a gente, pessoal do Goiás, Araguari. Tem uma galerinha em Uberlândia que tá nos ouvindo, que eu tô sabendo. É, gente, eu fico sabendo de tudo. E o pessoal de Uberlândia tá ouvindo a gente, então, ó. Beijão especial aí pra vocês também. E você que vai viajar pra fora do país, hein? Pra ver a final do jogo aí, que eu tenho certeza que vai dar Espanha e Inglaterra. Ô, oremos. E você que tá em qualquer lugar, você consegue ficar ligadinho com a gente, hein? Pelo www.radiocidadetupaciguara.com.br. Então, qualquer lugar que você estiver, você consegue ficar ligadinhos com a gente, combinado? Então vamos de música apaixonada, e essa foi uma escolha minha para um ouvinte especial, que é a Adriângela. Ela falou que eu podia escolher, eu escolhi essa, que é apaixonada também, modão, na voz do Daniel, com a participação do Zé Henrique e Gabriel. Adivinha que música que é, gente? Ó. Ó. Aê, Tupaciguara! Proposta para você, hein?

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1: E essa próxima música é um pedido da nossa ouvinte, Elisete. Não é só seu não, viu, Elisete? Muita gente ama essa música da nossa queridíssima locutora, Mariana Mota. Beijei outra boca.

0: Eita, eita, eita. Quanto mais eu escuto essa música, mais pensativo eu fico, hein? Pra quem não sabe, essa música aí foi escrita pra nossa queridíssima Mariana Mota, nossa locutora, a nossa marcha, a nossa mente criativa aqui da Cidade FM. Gente, essa música é linda demais, viu? Eu tenho que pegar ela e passar no meu pendrive, porque eu tenho carroterapia, entendeu? Carroterapia é quando você entra e coloca música no 12 pra desabafar tudo que você tem que desabafar. E essa é uma das músicas que eu quero colocar pra mim, hein? Beijei outra boca e apaixonei. Quem nunca, né? Levanta a mão aí. Você tá doido. Também tivemos aí João Neto e Frederico, delegado com participação de Fernando Sorocaba. E também Daniel com participação de Zé Henrique Gabriel. Proposta pra você. E já já mais música apaixonada pra você. Modão, então pede a sua no 996330983 ou liga aqui pra mim no 3281-5800. Já já eu volto, então fica aí.
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minha cidade ouve Cidade FM 98,3, a rádio feita pra você. Hoje, 15/7, agora são exatamente 17:06. E que bom que você está aqui. Onde quer que você esteja, receba toda a minha energia, o meu carinho por você e agradeço imensamente essa audiência, né? Essa participação gostosa de vocês que nunca falha, viu? Muito obrigado mesmo de coração. Nós da Cidade FM agradecemos muito a todos vocês. E já quero mandar um alô aí também para os nossos parceiros, né? Que nada disso também seria possível sem eles. Que a todos aí da Celina Modas, Ótica Visão, Açougue do Elcio. Um abraço para vocês. Quem mais tá por aqui? No momento é só eles, viu? Mas você pode continuar participando aqui comigo pelo 996330983 ou 3281-5800. Lembrando que eu, Agnes Cidelis, vou com você juntinho até as 18 horas. Pós vem o nosso querido Fabricete, hein? Trazendo aquela programação diferenciada pra vocês, que vocês sabem que só ele sabe fazer, viu? E nós continuamos aqui acreditando na sua participação, na sua audiência. É muito importante para nós. Já quero mandar um alô aí para Maria Aparecida, né? Um abraço para você, minha querida, para todos aí da família Rodrigues. A Marcela também. Ah, a Marcela falou que o que não pode faltar é chapeludo. E a Maria Aparecida tá pedindo uma música aí, ó. Pra mim escolher uma música e especialmente pra mim, ó. Que gracinha. Já eu coloco. Gente, vocês não pedem pra mim pôr música assim, não, aleatoriamente, porque dá ruim, hein? mas eu gosto do modão, hein? Eu gosto de vocês também, porque vocês gostam do modão diferenciado. Mas essa próxima música tem um pedido especial, a Luzia que ligou aqui pra gente e pediu essa música boa aí, Bruno e Marrone com cheirinho de sexta-feira. Essa música lembra sexta-feira, viu, Luzia? Então, pra vocês, Bruno e Marrone, Credo Incruzável, Maria.

Eita, nós! Só assim, né, gente? Pra aprender a dar valor, cê tá doido? Esse foi Eduardo Costa, vai viver a sua vida. Quem nunca mandou um áudio com essa música, levanta a mão. Eu sei que você levantou, eu sei que você mandou, viu?

0: tivemos aqui Bruno e Marrone, Credo em Cruz, Ave Maria. E já já tem mais música pra você. Então você promete? Não sai daí que já já eu volto aqui juntinho, juntinho, juntinho de você, hein? Cidade FM, agora são 17 horas e 15 minutinhos, hein?
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0: De volta com você. E pra você que tá perdidinho aí, não sabe onde você está sintonizado aqui no Super Tarde. Eu sou a Agnes Fidelis e vou juntinho com você até as 18 horas nessa animação total. Nessa quarta-feira que está com cara de sexta-feira, mas não é sexta-feira nem quinta-feira. É quarta-feira, hein, meu povo? Não desanima não, hein? Vocês ficam firmes, mas sexta-feira já tá chegando. Amanhã já começa aquele dia com aquele, ó, cheirinho, hein? Cheirinho de final de semana. É isso aí, gente. E com você aqui, com certeza a nossa quarta-feira fica ainda mais gostosa. Então, muito obrigado pela audiência. Continue firme aqui comigo até as 18 horas, hein? Combinados? Então tá bom. Tá combinado, hein? Não adianta descombinar, não. É combinado. Já quero mandar um alô aí pra todos da Algar, HBI Pizza, Creditrio Sicoob, Supermercado Moura. Um abraço, meus queridos, pra todos vocês aí. Muito obrigado por essa parceria de excelência, viu? Muito bom ter vocês por aqui. E você que ainda não participou comigo, não perca tempo. A pergunta de hoje é: que música não pode faltar no seu repertório de hoje? Então manda mensagem pra mim no 996330983 ou liga aqui no 3281-5800. Agora eu tava esperando o Fabricete chegar, mas como ele não chegou, eu vou mandar um versinho aqui pra vocês. E vocês mandam um ok aqui pra mim, fingindo que me apoia, viu? Então bora lá, vamos ver se eu consigo, hein? Coração leve, pensamento positivo e um modão caprichado no rádio. Assim a tarde fica muito melhor comigo. Aô, Passiguara! Vamos juntinho aí com essa modão aí, ó. João Mineiro e Marciano, amor clandestino pra você aqui na Cidade FM.

0: problema que tem.
1: Salve de palmas.
2: E esse foi o Panda com Gustavo Lima com Calcinha de Renda. Uou. Oi?
0: Aparentemente tinha um áudio da sua música. Né?
2: Não, deixa eu te falar, não tá saindo seu áudio.
0: Você tem que comentar no microfone ali,
2: entendeu? Ah, é.
0: Isso, tá saindo agora?
2: Parabéns.
0: Vou passar o áudio aí da Calcinha de Renda. Eu cheguei aqui e sabia que era pedido, né?
2: Oh, gente, era pedido, eu não coloquei o áudio. É o Leonardo pediu essa música. Vamos ouvir o áudio do Leonardo aqui?
3: Boa tarde, aqui é o Leonardo fazendo Iame.
0: Ah,
3: toquei pra esse Calcinha de Renda. Quero oferecer pra minha esposa Luzia Helena, o meu amigo Fabricete, Fabrício Cunha, que tá lá na fazenda Cascavel. E pro pai dele, Edmundo, que é meu grande amigo.
2: Ah, viu? Ah. Leonardo, eu não coloquei antes. E na hora que o Fabricete chegou aqui, falou assim: uai, essa música é pedido. Quem que pediu? Eu falei: meu Deus, eu não coloquei o áudio do Leonardo.
0: Eu
2: desculpa.
0: Sei de tudo,
2: Leonardo. Nossa, não dou conta de você, não. Terrível, Fabricete.
0: Boas mães sempre se encontram no recinto.
2: Você sabe que hoje a pergunta de hoje foi: que música que não pode faltar no seu repertório de músicas? Você vai querer escolher uma agora? É, o próximo bloco é meu. É meu, não é seu, não. Eu não vou embora agora, não. Hã?
0: Gosto pessoal?
2: É uma música que você fala que é sua. Você quer pra você. Você pensa e aí nos próximos...
0: Não, já
2: no
0: sei.
2: Próximo, a gente já tá aqui de novo, já.
0: Ah, então no próximo a gente coloca.
2: A gente coloca no próximo. Gente, já a gente volta com você. Continua aí, hein?
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5: Você está no Minuto News, nossas manchetes de agora. A proposta de emenda à Constituição do 6x1 completa 2 meses parada no Senado. O Conselho se reúne para decidir sobre o aumento do etanol na gasolina. E a Coreia do Norte emite um alerta para a chegada do tufão Bavi ao país.
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5: A PEC do 6x1, uma proposta de emenda à Constituição que é considerada uma bandeira importante para o presidente, completa 2 meses de paralisação no Senado. A proposta segue sem um calendário definido para sua tramitação. Nos bastidores, a campanha do presidente Lula tem visto na PEC um ponto crucial para sua agenda. Contudo, o senador Alcolumbre tem resistido à tramitação do texto, indicando que deseja mudanças na proposta. Essa divergência pode significar um atraso ainda maior para a votação do tema no Congresso Nacional. A discussão é sobre os rumos da economia e a busca por consenso no legislativo. Ainda no cenário nacional, o governo discute o aumento da mistura de etanol na gasolina. Um conselho se reúne para decidir se eleva ou não o percentual, podendo chegar a até 35% do combustível. A proposta vem em meio a fortes pressões do setor sucroenergético, que busca impulsionar a produção e o consumo de etanol. No entanto, a decisão gera preocupações sobre o impacto nos preços finais para o consumidor e sobre a cadeia de distribuição. O equilíbrio entre o apoio ao setor e a estabilidade econômica é o foco principal dessa deliberação. Em notícias internacionais, a Coreia do Norte emitiu um alerta para a chegada do tufão Bavi. As autoridades do país estão monitorando a trajetória da tempestade e preparando medidas preventivas. O tufão Bavi já causou impactos significativos em outras regiões. Na China, por exemplo, ele obrigou cerca de 260 mil pessoas a deixarem suas casas, em uma evacuação realizada antes da chegada mais forte do fenômeno. A preocupação agora se volta para a Coreia do Norte e os potenciais danos que o tufão pode causar na infraestrutura e na população.
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0: De volta com você, hein, meu povo? Eu tô aqui ouvindo uma música que eu vou colocar pra você. Já tô chorando antes de colocar no ar. O que você acha, Fabrício?
1: Acontece. É emoções, eu acho.
0: Você tá doido? Coração não aguenta, Fabrício.
1: Aguenta só.
0: Será?
1: Eu sou cardíaco, né? O meu já não aguenta.
0: Eu não sou, não, misericórdia. Você não tá viva mais, não. Tinha acabado com tudo já.
1: Eu tenho tudo de ruim, Ari.
0: Sério?
1: Sério. Tomei medicamentos por dia.
0: Que isso, avô?
1: Não é fácil ter a voz mais sexy do rádio, não.
0: A voz mais sexy do seu rádio. Gente, já quero mandar um alô aqui pro todos do Café Mesmo, 20V Country Club, especial aí, Breno, Fabíola, um abraço pra vocês, meus queridos. A todos também da Lojas da Karen, um abraço, obrigado pela parceria. E mais uma vez nós reforçamos por aqui, você que ainda não é um cliente, um parceiro, né? A gente não fala cliente, não, é parceria aqui da Cidade FM. Não perde tempo, não. Entre em contato com a gente. Bora tomar aquele cafezinho diferenciado, hein?
1: Eu gosto de café, viu, Agnes?
0: Ah, nem percebi. Não, ainda não. Ah. Inclusive, preciso fazer. Hoje eu não consegui desgrudar daqui, entendeu? Tá muito intensa hoje. E você pode ligar pra gente no 3281-5800 ou no 996-330983. Eu perguntei pro Fabricete aqui agora a mesma coisa que eu perguntei pra vocês. Que música não pode faltar no seu repertório? Olha a música que ele pediu, gente. Chitãozinho e Chororó com Vitor e Léo. Ela não vai mais chorar. Tá apaixonada, hein?
1: Eu sou o último dos apaixonados.
0: Eita, nossa.

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2: De volta com você aqui na Cidade FM. Agora são 17 horas e 53 minutos. Eu, Agnes Fidelis, vou ficando por aqui, mas amanhã nós nos encontramos de novo a partir das 18 horas e eu com. Ó, 18 horas, 16 horas e eu conto com a sua participação, hein? Agora vai chegando com você e o nosso queridíssimo Fabricete. Tá inquieto aqui, doido pra entrar já pra programação. Nossa, você tá doido. Deixa a gente terminar os negócios. Gente, muito obrigada a sua audiência, obrigada a todos vocês que participaram. Você que não participou, mas ficou ligadinho com a gente, muito obrigado pela companhia, viu? E amanhã, se Deus quiser, estaremos por aqui de novo e eu conto com você, com a sua audiência de sempre, viu? Que Deus abençoe muito a sua noite, a da sua família. Fiquem com Deus, tô indo nessa. Fui!

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0: ventre, Jesus. Santa Maria, Mãe de Deus, rogai por nós, pecadores, agora e na hora de nossa morte. Amém. Eis aqui a serva do Senhor, faça-se em mim segundo a vossa palavra. Ave Maria, cheia de graça, o Senhor é convosco. Bendita sois vós entre as mulheres e bendito é o fruto do vosso ventre, Jesus. Santa Maria, Mãe de Deus, rogai por nós, pecadores, agora e na hora de nossa morte. Amém. E o Verbo divino se fez carne e habitou entre nós. Ave Maria, cheia de graça, o Senhor é convosco. Bendita sois vós entre as mulheres e bendito é o fruto do vosso ventre, Jesus. Santa Maria, Mãe de Deus, rogai por nós, pecadores, agora e na hora de nossa morte. Amém. Rogai por nós, Santa Mãe de Deus, para que sejamos dignos das promessas de Cristo. Oremos. Infundi, Senhor, como vos pedimos, a vossa graça em nossas almas, para que nós, que pela anunciação do anjo, vimos ao conhecimento da encarnação de Jesus Cristo, vosso Filho, por sua paixão e morte, sejamos conduzidos à glória da ressurreição, pelo mesmo Cristo, Senhor nosso. Amém.
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anjo do Senhor anunciou a Maria, e ela concebeu do Espírito Santo. Ave Maria, cheia de graça, o Senhor é convosco. Bendita sois vós entre as mulheres, e bendito é o fruto do vosso ventre.

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0: Vocês já sabem, né? A voz mais sexy do seu rádio chegou. boa tarde, boa noite, boa tarde. É o que, Donags? Boa tarde, boa noite, que é isso? Liguei todos.
1: É, agora é boa noite.
0: Boa noite, a partir das 6 é boa noite.
1: Como dizia o William Bonner?
0: Boa noite.
1: boa noite,
0: ouvintes. Começando mais um Rota 98 comigo, Fabrício Quente, fazendo companhia até as 21 horas. Ou 9 horas da noite, como você preferir. Como você vê, o número 7 me persegue ali, né?
1: Ah, tô vendo.
0: 18 horas, 7 minutinhos. Lembrando, hoje é quarta-feira, temos brinde lá do fim de tarde, lanches, meu parceiro Júnior Carlinho, toda vez sobre 7. Pra você participar, basta pedir a sua música aqui no 996-330983. Como a Dona Agnes falou, William Bonner dizia o quê, Dona Agnes?
1: Boa noite.
0: Boa noite. Você ligando aqui pro 3281-5800, como é a partir das 6, eu vou falar boa noite. Então vocês vão ouvir o boa noite do Fabricete. Chegando pra vocês, Country Beat, você não vai achar.

Que é isso, avó Neilda? Chegando pra vocês, Rick Renner, só queria voltar pra ela. Aí é moda de boiadeiro, viu?

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1: 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Cidade FM, 18 horas, quantos minutos? 3 minutinhos.
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1: Bom, como vocês sabem, Fabricete sem modão não é Fabricete, né? Então chega pra vocês, Mike Lian. Entre a serpente e a estrela. Hã?
6: Há um brilho de fogo.
1: Que é isso?
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1: Ninguém tem um mapa.

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4: A voz mais sexy retorna ao recinto. Fabricete com você na Cidade FM, na Cidade 18h19. 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Vamos ouvir o áudio da senhorita Casey. Fala conosco.
5: Oi, oi, Fabrício.
4: Olá.
5: Como é que você tá?
4: Tudo bem.
5: Como é que tá o Tupaciguara hoje?
4: As Pampa.
5: Eu vim aqui fazer um pedido de uma música. Ela chama Eu Sou Sentimento, do Luan Santana com Luan Pereira. Toca ela pra gente,
4: claro,
5: por favor.
4: Claro. Você é sentimento, dona Casey? Chega pra vocês, Luan Santana com Luan Pereira. Eu sou sentimento.

0: esse calor humano, essa energia gostosa que vocês passam pra nós, o Policete vai mandar em forma de música pra vocês.
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0: 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Vamos começar as modas de boiadeiro, hã? Pé doido pra fazer bem feito. Chegando pra vocês, Chitãozinho e Chororó, Caipira. E é moda, viu? Dá vontade de comprar boi lá no Chupinguá. Yeah.

0: 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Na Cidade, 18h28.
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0: Ah? Chegando pra vocês eles, Dudu e Dalvan, Massa Falida. Aí é moda, viu? Como vocês estão vendo, Fabricete também é cultura, hã? Alô, bonitão da sanfona vermelha, escuta essa moda aí.

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0: esse calor humano, essa energia gostosa. Vocês passam pra nós, o Brissete vai mandar em forma de música pra vocês. 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
0: Chegando pra vocês, Cleiton e Camargo, você vai sentir saudade. Que é isso, Avoneilda? Que é isso?

É, quem tem amor tem, quem não tem, não tem. Quem tem amor sofre, quem não tem, sofre também. Cidade FM, 18 horas, 45 minutinhos.

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5: A voz mais sexy retorna ao recinto. Fabricete com você na Cidade FM, mais uma vez o número 7 me perseguindo, 18h47, 15/7/2026, mais um número 7. Fabricete mais um número 7. E 7777 é pra você. Deixa eu falar pra vocês, quarta-feira, sorteio lá do fim de tarde de lances. Para você participar, basta pedir a sua música aqui no 996-330983, tá bom? Ou ligue, ligue no 3281-5800, tá bom? Vamos ouvir o áudio da minha parente Luzia Helena, fala comigo.
6: Ô Fabrício Cunha, boa noite, tá
5: boa
6: bom?
5: Boa noite, tudo bem. E
6: Fabrício,
5: você?
6: Manda uma pra nós aí.
5: Claro.
6: Manda o céu dos braços seus, de Paulo e Paulino, especialmente pro meu esposo Leonardo.
5: Tio Léo, na colheita do milho, Ana Vitória.
6: Tá aqui com a gente aqui na roça hoje.
5: Olha o tatu.
6: Um abraço, fica
5: comigo. Um abraço pra todos vocês, chegando pra vocês. Ó. Que é isso? Com vocês, pra vocês, no céu dos braços teus. De Paulo e Paulo.

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2: Chegando pra vocês, Victor e Léo. Vida boa.

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1: Chegando pra vocês, Bruno e Marrone, o campeão. Cidade FM, faltando 5 minutinhos para 7 horas da noite.

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3: Que é isso? Chegando pra vocês, Tião Carreiro e Pardinho com Zezé de Camargo Luciano. Empreitada perigosa. Que é isso, Avoneilda?
4: Preste atenção,
3: meus amigos e camarada.

0: E aí, plugados, que bom ter você nessa parte do programa. Fica ligado. Viúvo de Isabel Veloso publica foto com a noiva e o filho. E a web tá dividindo opiniões.
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0: Pois é, minha gente. O ex-marido da querida Isabel Veloso compartilhou uma foto com a nova noiva e o filho do casal. E isso gerou muita discussão nas redes. Pra quem não lembra, a influenciadora Isabel nos deixou em janeiro deste ano, após uma batalha corajosa contra um linfoma de Hodgkin que ela enfrentava desde 2021. A publicação viralizou rapidamente, com fãs divididos. Alguns questionam a rapidez do novo relacionamento, enquanto outros defendem o direito dele de seguir em frente e buscar a felicidade. É um tema delicado, que mexe com emoções e mostra como a vida pós-luto de figuras públicas sempre gera debate. Cada um tem seu tempo de lidar com a dor, né? E com essa reflexão, a gente se despede, meus amores.

0: agradeço demais sua companhia e energia no plugado. Nos encontramos na próxima edição, com mais novidades. Um beijo enorme e até lá.
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8: Sobre 7 com você na Cidade FM, na Cidade, 19 horas, 4 minutinhos já. Segunda foto aqui da minha amiga Vosmarley, foi perdido um cachorrinho, se eu não me engano, pela foto aqui. Eu acho que é Chitos. É, ele é branco com marrom bem claro, vamos se dizer dourado, nas redondezas do Jardim Europa, viu? Caso você tenha perdido um cachorro peludo, dourado com branco, ele está com a nossa amiga Vosmarley na rua 24, número 15, tá bom? Vamos ouvir o áudio aqui do meu parceirinho Theo. Deixa eu aumentar o áudio. Fala comigo.
7: Olá, Fabs. Manda uma música. Chapéu aqui é o Theo.
8: É pra já, meu amiguinho. Você falou minha língua agora. Escuta essa moda aí.

tocou pra vocês, Juliano César. Bem aos olhos da lua. Cidade FM, 19 horas, 13 minutinhos.

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2: 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Na Cidade, 19h18. É 19h18. Quase que vocês podiam fazer pedido, hein? Lembrando, todas as quartas-feiras temos sorteio lá do Fim de Tarde Lanches. Parceiro Carlinho, melhor lanche de Tupaciguari para você participar. 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Como eu sempre digo, William Bonner dizia boa noite. Você ligando aqui. Você ligando aqui no 3281-5800, você escuta o boa noite do Fabricete. Não é o William Bonner, mas dá pra quebrar um galho, viu? Vamos ouvir hoje do meu parceiro Caetano. Fala comigo.
3: Ô, camarada, boa noite.
2: Boa noite.
3: Fala pra nós aí, uma moda boa aí.
2: De quem? Fala do
3: Zezé de Camargo Luciano. Hoje eu quero uma diferente. Vê aí o que você manda aí.
2: Deixa comigo.
3: Você mandar, tá mandado. Oferece pro Brutos, oferece pro pessoal do Bar Tiradentes.
2: Morei muito tempo no Tiradentes.
3: Também, nossos amigos, companheiros e todo o pessoal ouvinte que gosta. Vou deixar seu critério escolher uma bonita.
2: Tá bom, resposta, hein? Bom, vou fazer o que eu sempre faço. Geralmente, quando as pessoas pedem para eu escolher uma música do Zezé, eu sempre coloco a minha, né? Que como eu sou o último dos apaixonados, chegando pra vocês, o último dos apaixonados, ou Fabricete, como você preferir, com Zezé de Camargo e Luciano, escuta essa moda aí. Ai, Boneilda. Canta, Mirosmar, canta.

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0: seguiu.
1: É, tocou pra vocês, João Paulo e Daniel. Poeira da Estrada. Cidade FM, 19 horas, 30 minutinhos.

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6: E estamos de volta, galera, com mais um giro de notícias que a gente adora trazer para você aqui no Drops News. Eu sou Andressa Pires e já chego com uma bomba do mundo pop, da nossa rainha. Madonna simplesmente fez história de novo, gente. Ela acaba de cravar o décimo número um na parada de álbuns dos Estados Unidos, igualando monstros como Beatles, Drake e Taylor Swift. É pra aplaudir de pé, né? Com o lançamento de Confessions 2, que estreou lá no topo da Billboard 200, a rainha do pop chega ao seu décimo álbum em primeiro lugar e vira a única a liderar a parada enquanto. Que poder! Madonna mostrando para que veio, sempre reinventando, sempre no topo. Isso que é lenda, isso que é inspiração. Ela continua quebrando recordes e mostrando por que é a rainha do pop. É muito emoção acompanhar a carreira dessa mulher incrível. E com essa notícia eletrizante, a gente vai encerrando nossa parte por aqui. Mas não se preocupe, a gente se encontra super em breve, viu? No próximo Drops News, estarei juntinho com você. Valeu, galera!
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9: Bonitão está de volta. Ou seja, a voz mais sexy retorna ao recinto. Fabricete, com você na Cidade FM, na cidade, 19h34. Vamos ouvir hoje meu parceiro Luiz Henrique. Fala comigo, meu amigo.
10: O meu grande amigo Fabrício Cunha.
9: Opa.
10: Fala comigo.
9: Tudo bem, meu amigo?
10: Você mandou uma mole pra mim aí. Chico Rei Paraná. Vou mandar pra você, meu amigo. Leonardo, pra Luzia. Falou, meu amigo.
9: Falou.
10: Abraço pra você.
9: Aquele abraço, uhum. Luiz. Aquele abraço, aquele beijo, meu irmão. Chegando pra você, Chico Rei Paraná. A solidão que dormiu comigo. Que isso? A solidão que dormiu comigo. Às vezes falha.

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0: tocou pra você, Chico Rei Paraná, Solidão que Dormiu Comigo, Daniel e Zé Henrique Gabriel, Proposta, Jads e Jadson, Doutora, e agora, Alan e Aladim, Chama de Prazer. Cidade FM, faltando 13 minutinhos pras 8 horas da noite.
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0: Sobre 7 com você na Cidade FM, na cidade, faltando 11 minutinhos para as 8 horas da noite. 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O HM Carpintaria chegando por aqui, meu amigo Quindim, Eric Mendes, manda aqui para mim. Fala comigo, meu amigo Fabrício. Manda uma moda aí para nós. Horizonte Azul com Leandro e Leonardo. Então, escuta essa moda aí.
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1: Meu amigo Gustavo Feldner falou que essa música foi a mais tocada no rádio nos anos 2000. Chegando pra vocês, Bruno e Marrone, Dormir na Praça.

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0: sobre 7 com você na Cidade FM, na Cidade, 20h02. 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Vamos ouvir o áudio do meu amigo Robinho Bocamole. Fala comigo, meu padrinho.
1: Ô Fabrício.
0: Opa.
1: Boa noite, tudo
0: boa
1: bem?
0: Boa noite.
1: Se puder me atender.
0: Claro que eu posso.
1: Manda aí Mula Baiana.
0: Opa.
1: Pra mim, tá?
0: Aí é moda, que é isso?
1: É o saudoso Mar Neves.
0: É isso aí.
1: Fica com Deus.
0: Agora eu gostei. Com vocês, pra vocês, Tubarão e Seresteiro, Mula Baiana. Escuta essa moda aí. Isso é moda de boiadeiro, viu?

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Que isso? Tô com pra vocês, Tubarão e Seresteiro, Mula Baiana, Victor e Léo, Fada, Eduardo Costa, Deus é Caipira, e agora, Milionário José Rico, A Carta. 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Na cidade, 20 horas, 16 minutinhos.

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1: Você está no Minuto News e a gente já chega com as principais notícias para você. No cenário político, o Senado sofre pressão para analisar a medida provisória do frete, em meio à ação de caminhoneiros. No mundo da economia, os mercados ampliam as apostas em alta de juros do Federal Reserve.

0: após um novo alerta sobre inflação. E no agronegócio, uma nova ferramenta de inteligência artificial busca aperfeiçoar a análise de solo.
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0: A pressão sobre o Senado Federal cresce para que a medida provisória do frete seja analisada. A mobilização de caminhoneiros intensificou essa demanda, forçando o governo a costurar um acordo. Há uma reunião marcada com o presidente do Senado, Alcolumbre, na tentativa de votar a medida antes que ela perca a validade. A expectativa é alta, já que a MP é crucial para o setor de transportes e sua caducidade traria incertezas significativas. O governo busca uma solução rápida para evitar maiores paralisações e garantir a estabilidade do setor. Os mercados globais reagiram com cautela após comentários do diretor do Federal Reserve, Christopher Waller, que indicou uma postura mais firme em relação à inflação. Essa sinalização fez com que os investidores ampliassem suas apostas em uma possível alta de juros por parte do Banco Central Americano. A perspectiva de juros mais altos nos Estados Unidos geralmente impacta economias ao redor do mundo, gerando volatilidade e pressionando diversas bolsas de valores. A atenção agora se volta para os próximos passos do Fed e os indicadores econômicos que surgirão.
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0: No setor do agronegócio, uma inovação tecnológica promete transformar a análise de solo. A engenheira agrônoma Luísa Bastos Domingos está à frente do desenvolvimento de uma ferramenta que utiliza a inteligência artificial para otimizar esse processo. A tecnologia tem a capacidade de cruzar um grande volume de dados, analisando informações complexas do solo de forma mais rápida e precisa. Isso permite aos agricultores tomarem decisões mais assertivas sobre o manejo de suas lavouras, resultando em maior produtividade e sustentabilidade. 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
2: 7 com você na Cidade FM. Na Cidade Web para fazer pedido. 20h20. Lembrando que vocês têm mais 30 minutos para poder participar do sorteio de hoje, que é lá do fim de tarde lanches. Basta pedir a sua música aqui no 996-330983. Para agilizar, como tá tendo muitos pedidos, vou fazer esse bloco todo de pedido, tá bom? Vamos começar pelo meu parceiro João Batista. Falou que eu escolhesse alguma do Henrique Juliano. Então chegando para você, Liberdade Provisória.

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8: Fabricete, com você na Cidade FM, na cidade, faltando 11 minutinhos para as 9 horas da noite. Vou encerrar não, né? Tem um último pedido para vender do Robinho Boca Mole. Eu nunca tinha visto essa música, hein? Chega pra vocês, Vieira e Vieirinha. A moça que dançou com o diabo. Que é isso, avó Neilda?

0: assim chegamos ao fim de mais um Rota 98. Hoje foi mais uma noite especial da nossa companhia, viu? Muito obrigado pelo carinho, pela audiência, por fazer parte de mais uma edição do nosso Rota 98. Agora é hora de encerrar por aqui, mas amanhã tem muito mais música, viu? Informação, alegria, sua participação do jeitinho que você já conhece. Tenha uma noite abençoada, descanse bem, cuide de quem você ama e que Deus ilumine o seu caminho. Sou Fabrício Cunha, agradeço de coração pela companhia, espero você amanhã em mais uma edição do nosso Rota 98, tá bom? O ganhador de hoje foi o João Batista, já entrei em contato nele no WhatsApp, tudo certinho, tudo nos conformes. E temos um pedido para encerrarmos com chave de ouro o nosso último bloco do Rota 98. Fala comigo, tio Léo.
1: Ô, meu amigo Fabrício Cunha, aqui é o Leonardo fazendo Yami. Fabrício, manda aí pra nós aí, ó. Tchau, Carreiro Pardinho, soberano. Manda aí pra nós aí, pra Luzia Helena, pra Ana Vitória, pro Theo. E pra você, meu amigo. Bora que bora, fechar essa noite com chave de ouro.
0: Bora que bora, vamos que vamos. Eu fico por aqui, meu muito obrigado por todos. Cidade FM faltando 6 para as 9. Chegando pra vocês, tchau, Carreiro e Pardinho, Boi Soberano. Tchau, tchau, fico por aqui, até amanhã.

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1: Olá, boa noite.
2: Boa noite para você que nos acompanha em todo o país.
1: Quarta-feira, 15 de julho de 2026.
2: Vamos ao destaque do dia na Voz do Brasil.
1: Vacinação em gestantes.
2: Imunização de grávidas pelo SUS reduziu casos graves de bronquiolite em bebês menores de 6 meses.
1: Os dados são do Ministério da Saúde. Natália Koslick.
3: Até agora, mais de 1.200.000 doses da vacina contra bronquiolite foram aplicadas no país.
2: Você vai ouvir também prova de vida.
1: Quem precisa fazer comprovação no INSS está recebendo aviso do governo federal.
2: Fique atento, a mensagem não solicita dados do cidadão. Márcia Fernandes.
4: Não são enviados links, nem são solicitados dados como CPF ou endereço.
1: E ainda, novas regras de publicidade para bets começam a valer sexta-feira.
2: Está proibida a veiculação de análises sobre eventos esportivos que induz a realização de apostas.
1: Também está vedada a divulgação para crianças e adolescentes. Nazi Brum.
5: Entre as principais regras da portaria publicada no último dia 10 está a divulgação de advertências ao apostador sobre os riscos de apostas online.
2: Hoje, na apresentação da Voz do Brasil, Mariana Jungmann e Luciano Seixas.
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2: A vacinação de gestantes no SUS contra bronquiolite reduziu pela metade os casos graves da doença em bebês.
1: Os dados foram publicados esta semana pelo Ministério da Saúde.
2: Essas e outras vacinas presentes no esquema vacinal das gestantes ajudam a evitar internações e óbitos de mães e de seus bebês.
3: A vacina contra o vírus sincial respiratório, principal causador da bronquiolite, protege o bebê ainda durante a gestação até os primeiros meses de vida. É esse o período em que o risco de complicações respiratórias é maior. A obstetra Michele Egídio explica como funciona o mecanismo de imunização nessa fase da vida.
6: Vai passar anticorpos para a criança, mas não necessariamente ela vai conseguir impedir que a criança não tenha doença, mas vai impedir as formas mais graves, as que exigem internação. Então a criança já vai ter algum tipo de imunidade ao vírus, então vai ter uma doença um pouco mais leve do que normalmente ela teria se a mãe não tivesse se vacinado.
3: Disponível na rede pública desde dezembro, a vacina contra bronquiolite é indicada a partir da 28ª semana de gestação.